0: que você tá acompanhando a gente. A gente fica feliz em saber que você tá aí, viu? É hora de mandar aquele salve, aquele alô pra quem tá acompanhando a nossa programação. Meu amigo Wagner tá na sintonia, né? Meu amigo Carlos Miranda também, a Beatriz, o Marques, obrigado pelo carinho. Alô, Luiz, aquele abraço. A Edna também, o Francisco, a Rosineide Maria. Muito obrigado pelo carinho e pela sintonia de vocês. Daqui a pouquinho tem mais alô.
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0: Essa é a Liberdade FM, não sai daí não, porque tem muito mais músicas pra você daqui a pouquinho, tá? Fique ligado aí, porque tem recados importantíssimos aí dos nossos patrocinadores.
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5: 93. 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
0: Quinta-feira começando mais uma edição do Babados e Fofocas, em 24 de setembro. Vem comigo.
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0: E essa é Liberdade FM, 24 horas com você. Tá na Liberdade, tá bom demais.
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0: A Gi tá aqui do meu lado já. Vamos lá, Gi. A dica de hoje.
4: Hoje a diquinha, Fernando, é pra quem gosta de ter sempre um queijo em casa, mas acaba demorando alguns dias pra consumir ele. O que que acontece? Às vezes ele cria alguns pontos esbranquiçados, né? Que a gente pensa que não é nada, mas aquilo é bolor, né? Então, se não é um queijo que já tem o bolor nele, tipo os queijos faixa azul, você não deve consumir, né? Tem aquele queijo também que tem o bolor branco na superfície. Eu esqueci o nome, não sei se é o brie. Enfim, esse tipo de queijo é próprio pra consumir com aquele bolor que já veio nele. Agora, o queijo que você comprou, que não tem nada de bolor, se ficar com ponto esbranquiçado, é lixo. Então, o truquezinho é conservar o seu queijo por mais tempo na geladeira. Às vezes você come uma fatia no café da manhã, uma fatia no café da tarde, até você consumir um queijo, por mais pequeno que seja, demora alguns dias, né? Então, com essa dica, esses pontinhos esbranquiçados, esse bolor não vai aparecer.
0: Boa! Daqui a pouquinho a Gi traz de novo a dica, pra você que, né, vai perder aí no meio do caminho. E a primeira fofoca de hoje, já manda, Gi.
4: E bora com as nossas fofoquitas, gente. Olha, a mãe da Virgínia, tô aqui no R7, no portal da Fabíola, e a Margarete, ela foi chamada de veinha pela neta e tentou corrigir a menina, a vovó novinha. Pois é, né? Sem papas na língua aí pra Maria Flor, que é a filha da Virgínia. Ela mostrou que não tem papas na língua mesmo e chamou a avó materna Margarete Serrão de veinha, né? A pequena soltou um comentário com a maior naturalidade do mundo ali no vídeo compartilhado nas redes sociais. Mas a mãe da influenciadora não deixou passar e tratou logo de corrigir a menina. Vovó novinha, nem nada de veinha, não. A Flor, ela ainda insistiu no apelido, nada carinhoso, né? Mas os irmãos, a Maria Alice e o José Leonardo, repetiram o novo título da avó, deixando a Margarete toda satisfeita, né? Lembrando que com 60 anos, né, a empresária passou recentemente aí por procedimentos estéticos e apareceu nas redes sociais com visual renovado.
0: Sensacional. Daqui a pouquinho, então, tem mais fofoquinha pra você. Bora abrir a programação musical. Vamos lá. Primeira de hoje.

0: quinta-feira incrível pra vocês aí, continuem participando, viu? A Gi tá aqui do meu lado, daqui a pouquinho tem a dica, né, Gi?
1: Truquezinho sensacional, Fernando, pra quem gosta de queijo, mas demora pra consumir ele um pouco, pra poder evitar que o queijo mofe dentro da geladeira.
0: Já, viu? Já, vamos lá, a música não para.

0: essa.
1: Olha aí, música boa pra você aqui na Liberdade. Sempre bom, inclusive, saber que você tá aí do outro lado, acompanhando a gente pelo seu rádio. Obrigado, viu? Ou pelo aplicativo, ou pelo celular, né? Esteja você na tua casa, no teu carro, no seu trabalho. Nós agradecemos e muito a sua audiência. Vamos lá, música não para.
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0: Sensacional, muita informação pra você aqui no Babados e Fofocas e as fofocas da Gi.
1: Continua aqui no R7 na aba da Fabiola e Ana Castela improvisa versos picantes e leva bronca do pai. Que pouca vergonha. Pois é, gente. Ana resolveu soltar a criatividade em um versinho ali, mas acabou levando bronca daquelas do pai, né? O seu Castelo, ele não gosta nadinha do rumo, né? Que a brincadeira tomou e tratou logo de cortar a filha, gente. Tudo começou quando a boiadeira improvisou alguns versos para as redes sociais, né? Escondam os seus gatos que a boiadeira chegou, bebê. O louro me deixou, o moreno foi embora. Se o homem fosse pinga, eu tinha era uns 20 agora. Você tá doido, mulher bonita. E Rodrigo Castela, né, que tava por perto, não aprovou a inspiração da filha e disparou. Mas que porcaria é essa, Ana Flávia? Para com isso, que pouca vergonha.

0: Ana não se deu por vencida, não, viu, gente? Continua com a Turilha. Olha, me chama de chuveiro elétrico e vem queimar a minha. Não falou o resto, né? Foi aí que o seu Castelo entrou em ação novamente. Gente, queimar o quê? Dona Ana Flávia, queimar o quê? A cantora caiu na risada e encerrou o vídeo. Vai falar mais o quê depois disso, né?
1: Já já tem mais uma pra você.
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1: 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Tá bom demais. Obrigado pela sua audiência. Encerrando mais um bloco musical por aqui. A gente vai pro rápido intervalo. A gente volta com muito mais informação e novidades pra você. Inclusive, tem recadinhos super especiais dos nossos patrocinadores pra você, ó. Ouve aí.
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5: 9:22.
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2: 9:24. Fernando Leve.
3: Bora lá, vamos seguindo com o nosso programa na sua quinta-feira, dia 29. Opa, que 29 o quê, rapá? Dia 24.
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3: 24 do 9, né? E a gente confunde. Gi, manda mais uma fofoquinha.
7: E a Virgínia Fonseca e o Zé Felipe usaram as redes sociais pra poder atualizar o estado de saúde do filho deles, né? Que precisou ser levado ali pro hospital depois de um acidente durante uma brincadeira em casa. No primeiro momento, a influenciadora usou os stories pra explicar a sua ausência nas redes e contou o que aconteceu. Ela: José deu um susto na gente hoje pós o almoço. Pulou de um sofá pro outro, bateu o nariz e machucou. Mais tarde, né, saindo do hospital, ela atualizou os fãs: voltamos agora à noite pra José levar uns pontinhos no nariz. Afinal, levou 5 pontos, não teve fratura nem nada. Graças a Deus ele tá ótimo e deu tudo certo, né? O Zé também tranquilizou os fãs e comentou sobre o procedimento escolhido pelos médicos, né? Vale lembrar que o José Leonardo é o filho mais novo aí do ex-casal, né? Eles também são pais da Maria Flor e também da Maria Alice. E o Zé Felipe fez questão de acompanhar a Virgínia, né? Durante todo esse tempo em que o José Leonardo teve que ir até o hospital, levar os pontos na ida, tanto na volta quanto foi levar os pontos, né? Ele teve ali do lado dela, cuidando do filho.
3: Boa, já tem mais. Vamos lá, o programa não para.

0: sensacional, aquela programação incrível que você gosta, rola aqui no Babados e Fofocas e já já, dentro de mais alguns minutinhos, vai rolar pra você a dica do dia.
1: Sabe aqueles pontinhos esbranquiçados, Fernando, que aparece no queijo? É um bolor, né? Então eu vou trazer uma dica pra que você evite que o seu queijo acabe criando esse bolor mofe, né? Dentro da geladeira, pra você poder consumir ele por inteiro.
0: Boa, daqui a pouquinho com a Gi.

0: curtindo a Liberdade FM. Que maravilha! Tíssimo obrigado pela sua sintonia. Aqui na sua 104,9 só tem música gostosa, né? Você tá acompanhando aí. Vamos lá, música não para.
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0: É isso, muita música boa, as fofocas que você gosta, pra que você fica por dentro de tudo que tá acontecendo aí no cenário. E agora a dica, manda aí, Gi, pra finalizar com chave de ouro.
1: Bora então pra nossa diquinha do dia, evite que o seu queijo mofe na geladeira. Dica, gente, você vai untar as laterais cortadas do bloco de queijo mussarela, queijo prato, enfim, o queijo aí que tá na tua casa que você não quer que ele embolore. O que acontece, gente? Fala assim, ah, mas o queijo vai embolorar na geladeira? Vai, gente, ele vai embolorar. Às vezes você compra um queijo, por mais que seja pequeno, mas você come ali uma, duas fatinhas no café da manhã, às vezes uma fatinha no café da tarde, você leva alguns dias pra poder comer ele. E realmente, mesmo estando na geladeira, né, com a conservação ali ideal, ele acaba criando aqueles pontos esbranquiçados, né, embolorados. Então, com essa dica, isso não vai acontecer. Você vai passar um pouco de manteiga, uma camada bem fininha mesmo de manteiga, ou azeite, né, na parte cortada do queijo, antes de colocar ele na geladeira. Isso vai funcionar porque a gordura, ela cria uma espécie de uma barreira protetora que impede o contato direto do ar e da umidade com a massa do queijo. Então, vai barrar ali o crescimento dos fungos, né? A superfície do queijo ali, com esse truquezinho, deve permanecer limpa, né? E sem esses pontos esbranquiçados que eu falei, ou até mesmo esverdeado. Mas aí, no caso do esverdeado, seria por muito mais tempo, né? Seria realmente o queijo esquecido na geladeira. Então, não vai ter aqueles bolores branquinhos que, às vezes, passam até despercebidos pela gente, viu? Faz essa diquinha que é sensacional. Se você gosta de consumir queijo, mas acaba levando alguns dias pra consumir ele por inteiro, né? Faz essa diquinha que ele vai se conservar.
0: Boa! Finalizando aí com chave de ouro, mais um Babados e Fofocas. Amanhã tem mais. Até amanhã, Gi.
1: Valeu, Fernando.
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0: Essa é a Liberdade FM. Tá na Liberdade, tá bom demais. Continue ligados aí, porque o próximo bloco ele promete surpreender, tá? Não perca, não.
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4: 9:38.
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0: tem dias que a vida nos surpreende, tem dia que a vida parece um céu completamente fechado, tudo fica cinza, pesado, sem direção, os problemas chegam juntos, as respostas demoram e a gente começa a pensar que aquele tempo ruim não vai passar, mas basta lembrar de uma coisa, depois do tempo nublado sempre aparecem os raios solares, meu amigo, nenhuma tempestade vai durar para sempre, por mais ruim que ela seja, assim como as nuvens passam, muitas fases difíceis também passam. Talvez hoje a pessoa ainda não consiga enxergar a saída. Talvez esteja cansada de tentar, preocupada com as contas, com a família, com o trabalho, com o amor, ou até lutando silenciosamente contra pensamentos que ninguém conhece. Mas isso não significa que a história terminou. Às vezes, enquanto tudo parece parado, a vida está preparando novos caminhos. Uma porta pode se abrir quando menos se espera. Uma notícia pode chegar. Uma oportunidade pode surgir, uma pessoa pode aparecer e aquilo que parecia impossível começa aos poucos a mudar. Por isso, os dias nublados, não é preciso desistir do caminho, é preciso continuar, fazer o que for possível hoje e confiar que amanhã poderá ser diferente. Porque o sol, ele não deixa de existir só porque as nuvens esconderam a sua luz. Ele continua lá e mais cedo ou mais tarde os raios voltam a aparecer. Liberdade FM, continue mandando seu WhatsApp aí pra nossa programação, 6634681200, 6634681200.
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0: Música boa pra você é aqui na nossa programação. Você vai.

0: que é uma atrás da outra, menos intervalos, mais música boa, muita informação do Brasil e do mundo, muitos alôs também. Vai mandando seu WhatsApp aí pra gente. Aqui você fica muito bem informado e ouvindo a melhor programação musical. E a música não para, vamos lá.
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0: música boa pra você aqui na Liberdade FM. Liberdade FM, tá na Liberdade, tá bom demais. Aumenta o volume aí, 104.9. Aqui só tem música boa pra você. Vamos lá.
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0: Muito bom saber que você está acompanhando o nosso programa, coisa boa. Hora de mandar alô, meu amigo Antônio tá na sintonia. Aline Alves também tá acompanhando a gente. A Silvia também, o José Santos, o Padua também tá acompanhando a gente, o Laércio, a Leda Maria, Emília Santiago, Raimundo e a Juliana Oliveira. Muito obrigado, viu, pelo carinho e pela audiência de vocês. Daqui a pouquinho a gente manda mais alô. A nossa rádio é a primeira no seu ritmo, hein? Fala a verdade. A gente já volta.
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5: 952.
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5: 9:54.
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0: Aos 96 anos, idosa volta à escola para poder realizar o sonho de ler a Bíblia. Nunca é tarde para poder aprender, né? 96 anos, Dona Altina de Souza continua frequentando a educação de jovens e adultos, a EJA, na cidade de Serra, no Espírito Santo. Ela voltou a estudar aos 95 anos com um objetivo muito especial: aprender a ler e a escrever para poder conseguir ler a Bíblia sozinha. Um ano depois, a Dona Altina já consegue ler e escrever as primeiras palavras, frequenta as aulas com orgulho e ainda incentiva outras pessoas que abandonaram os estudos a voltarem para a escola. Que coisa linda!
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0: Essa é a Liberdade FM, participe aí através do nosso WhatsApp. Já mandou seu zap pra gente? Ainda não? É 3468-1200. DDD é 66 pra você que tá fora.
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0: Respira fundo aí, curte o que vem agora, porque é só música boa.

0: Minhoto, senhoras e senhores.
1: Que dia maravilhoso e que dia sensacional. Porque você tá aí acompanhando a nossa programação. Nosso muito obrigado pela sua audiência. É muito bom saber que tem assim, ó, um monte de gente ouvindo a gente por toda a cidade. Obrigado pelo carinho, muito obrigado pela sua sintonia. Vamos nessa, a música não para.

0: qualidade, tá bom demais. Só música bacana pra você, aquelas que você gosta, aquelas que você curte. A sua trilha sonora diária, 24 horas por dia. Vamos lá, música não para.
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0: bacana que você tá na sintonia da nossa programação. Vamos lá, deixa eu mandar aqui um abraço pro meu amigo Carlos Alberto, a Lara, a Fabiana Santos também tá junto com a gente, a Elisa, a Ana, alô Paloma, grande beijo pra você, a Maria Aparecida. Tem também outra Maria aqui, a Maria Ferreira e o Ediomar Andrade. Valeu a participação de vocês aí, viu?
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0: Liberdade FM, olha aí, preparem-se. Próximo bloco promete ser ainda mais gostoso. Pera aí que eu volto já.
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9: 19.
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9: 10 e 10.

0: Essa não tem ensaio, hein? Sem ensaio.
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4: 10h23.
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0: EZ 35.

0: 10h41.
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5: 10:43.

0: 11:03.
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4: 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Tempo, 30 segundos.
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15: 11:50. 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
15: 11:51.

Boa noite, meu amigo, minha amiga. Que bom ter você aqui com a gente, em mais um encontro especial, aqui no Songs by Night. Eu sou o Jorge Ventura, e é um prazer enorme, uma alegria de coração, poder estar na sua companhia, fazendo essa ponte de afeto e serenidade, onde quer que você esteja agora. Nesta primeira parte do nosso programa, a gente abre as portas da nossa casa radiofônica para acolher cada alma, cada coração que busca um porto de paz, um momento de respiro na vida. O Songs by Night nasce e renasce a cada transmissão, com a missão de ser esse oásis, esse refúgio noturno, onde a agitação do mundo lá fora se acalma e a gente consegue ouvir a voz que vem de dentro. Aqui, a gente celebra a vida, o amor, a fé que nos move. É um espaço para histórias que tocam, recados que emocionam e a beleza da poesia que nos lembra o quão profundo é o nosso sentir. É onde a música não apenas vibra, mas abraça a sua alma, trazendo o otimismo e a certeza de que não estamos sós. Então, relaxe, respire fundo. Permita-se viajar por essa jornada de emoções e melodias que preparamos com tanto carinho para você. Deixe a nossa voz ser a sua companhia e cada canção um abraço apertado. E para iniciar essa nossa viagem musical com uma mensagem de promessa e de amor que transcende o tempo, algo que fala diretamente ao coração, abrindo a trilha sonora da nossa noite. Prepare-se para se emocionar com When I Sang e a linda This I Promise You. Fique com a gente. A noite está apenas começando.

ouvinte, meu amigo, minha amiga. Que bom ter você aqui com a gente em mais uma parte do nosso Songs by Night. Este é o seu refúgio, o seu oásis de serenidade, onde a gente busca um pouco de paz e inspiração. E neste momento, queremos compartilhar uma palavra de fé e conforto. Que ela abrace a sua alma e traga um pouco de luz para o seu coração. Ouça com carinho. Aquele que habita no esconderijo do Altíssimo, à sombra do Onipotente descansará. Direi do Senhor, Ele é o meu Deus, o meu refúgio, a minha fortaleza, e nele confiarei. Ele te cobrirá com as suas penas, e debaixo das suas asas te confiarás. A sua verdade será o teu escudo e broquel. Não terás medo do terror de noite, nem da seta que voa de dia. Que essa mensagem de esperança nos acompanhe e nos fortaleça. É um privilégio compartilhar esses instantes com você. E agora, para continuar embalando a sua noite, um som que acalma a alma e nos lembra da beleza da vida. Permita-se sentir, permita-se sonhar.

Boa noite, meus amigos e amigas do Songs by Night. Que alegria imensa ter você aqui comigo, nessa nossa sintonia que embala a alma e acende a luz da esperança, não é mesmo? É sempre um privilégio poder compartilhar esses instantes de pura conexão e carinho, onde cada nota musical parece sussurrar segredos e cada palavra dita encontra um eco em seu coração. A vida, com suas nuances e desafios, nos convida a uma jornada constante de descobertas, a enxergar a beleza até nas pausas, nas reflexões mais profundas. E é exatamente essa a nossa essência, aqui, neste oásis de serenidade. Um verdadeiro abraço sonoro para sua noite. Que cada melodia, cada história que a gente compartilha, seja um bálsamo, um incentivo gentil para você nutrir o amor, a fé e a bondade que residem em seu interior. Lembre-se, mesmo nos momentos de maior quietude, há uma força imensa esperando para florescer. A primeira parte do nosso programa segue agora para um breve intervalo, mas não se preocupe, a gente já está de volta. Em instantes, Songs by Night continua, com mais emoção, mais poesia e, claro, o afeto de sempre, que é todo seu. Fique com a gente, não saia daí. Volto já, para mais um pedacinho da nossa noite.

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2: Água Boa, a hora
1: Mato
2: certa.
1: Grosso, Brasil.
3: Meia-noite e 13 minutos.
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1: Fala, galera ligada no esporte. Chegando junto aqui no Minuto Esportivo pra gente mergulhar nas últimas novidades do mundo da bola. Lineu Silva no comando, trazendo tudo pra você com aquela energia de sempre, mas com a informação precisa na ponta da língua. O Al Hilal fez uma oferta milionária, mas o atacante Luiz Dias prefere continuar no Bayern de Munique. E o Real Madrid aceita negociar Vinícius Júnior com o Arsenal, exigindo uma quantia bem alta.
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1: O Al Hilal, time saudita, apresentou uma proposta de salário astronômico para o atacante colombiano Luiz Dias. A oferta chega a impressionantes 130 milhões de reais anuais. No entanto, mesmo com os valores sedutores, o jogador demonstrou que sua intenção é permanecer no Bayern de Munique, clube com o qual ele tem vínculo contratual válido até junho de 2029. Ou seja, por enquanto, Luiz Dias não tem planos de se transferir para o Al Hilal. Mudando de ares, mas continuando no futebol europeu, o Real Madrid sinalizou que está aberto a negociar o craque brasileiro Vinícius Júnior com o Arsenal. O clube espanhol está ciente do forte interesse da equipe inglesa na contratação do atacante. Para liberar Vini Júnior, o Real Madrid já definiu um valor de negociação que chega a 929 milhões de reais. É um valor considerável. E vale lembrar que o atacante ainda não renovou seu contrato com o time merengue, o que pode abrir portas para essa possível movimentação no mercado.
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1: Fique ligado que o Minuto Esportivo continua e na próxima parte tem muito mais para você. Por enquanto, a gente encerra essa parte por aqui.
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2: Meia-noite e 16 minutos.
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4: Boa noite, meus queridos amigos da Songs by Night. Que bom ter você aqui com a gente, de coração aberto, para mais uma parte do nosso encontro. Estamos de volta, depois de um breve intervalo. E eu, Jorge Ventura, já sinto essa conexão que nos une, sabe? É como se cada história, cada recado, cada melodia que compartilhamos aqui fosse um abraço quentinho para sua alma. A vida é feita de ciclos, de idas e vindas, de momentos que nos desafiam e outros que nos fazem florescer. E é exatamente sobre essa resiliência do coração, sobre a capacidade de se reerguer e de se reencontrar, que a nossa próxima canção nos convida a refletir. Lançada em 1995, essa joia de Carly Simon fala sobre a beleza de cada novo começo, sobre a certeza de que, não importa o que aconteça, a vida, ela continua vindo e a gente continua se refazendo. Prepare o coração, porque vem aí com toda a sua emoção. Carly Simon e

Boa noite, meu querido ouvinte. Que bom ter você aqui comigo, nessa nossa segunda parte do Songs by Night. É sempre um privilégio poder te acompanhar, te ouvir, te sentir mais perto, mesmo que a gente esteja longe. A vida, meus amigos, é feita desses laços, dessas conexões que a gente vai tecendo, fio a fio, com carinho e verdade. E por falar em conexão, tem um cantinho especial no nosso programa, onde as palavras encontram a melodia da alma. É o nosso WhatsApp do coração. Recebemos tantas mensagens lindas, tantos recados que aquecem a gente aqui. E hoje eu quero compartilhar uma poesia que chegou. Ela vem de um coração que se abriu para nos tocar. Escute com atenção. Sinta cada palavra. A noite chega e com ela a calma. Um abraço suave para minha alma. No peito, um desejo que não se cala. Na canção, a esperança que me embala. Que a luz da fé não se apague. E o amor sempre nos traga paz no que se propague. Que coisa linda, não é? É exatamente isso. Essa busca pela calma, pelo abraço, pela esperança que a música nos traz. Essa fé que não se apaga, mesmo quando a escuridão parece mais forte. Essa é a força do amor que nos impulsiona, que nos faz seguir em frente, que nos faz encontrar a paz em cada pequeno detalhe. Obrigado de coração a você que mandou essa poesia, que dividiu um pedacinho da sua alma com a gente. Suas palavras ecoam e tocam muitos outros corações por aí. É por isso que o Songs by Night existe, para ser esse porto seguro, para que a gente possa compartilhar e sentir junto. E agora, a gente segue por aqui, com mais emoção, mais sentimentos e, claro,

noite, meus queridos. Que presente ter a sua companhia, a sua escuta atenta aqui no Songs by Night, nesta segunda parte do nosso encontro. É uma alegria imensa poder compartilhar esses momentos, essas melodias que abraçam a alma, essas palavras

que buscam tocar o coração. E claro, um carinho todo especial a você que, neste instante, está trabalhando, dedicando sua energia para que tudo siga seu rumo. Sua força e sua presença iluminam a noite, e sua sintonia é um abraço para nós. A gente vai fazer uma pequena pausa, um respiro, e logo logo eu, Jorge Ventura, volto com mais afeto, mais canções e mais histórias para você. Fique com a gente. Songs by Night já retorna.

0: Voltamos já.
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3: 12:34.
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1: Fala, pessoal que curte esporte. Sejam bem-vindos para mais uma rodada de informações aqui no nosso Minuto Esportivo. É sempre um prazer trazer para você as novidades que agitam o mundo da bola e de outras modalidades. Para começar, já se liga nas manchetes que abrem esta parte do programa. Informações que acabaram de chegar. A primeira, envolvendo um nome de peso no cenário mundial. A França confirmou Zinedine Zidane como técnico até o ano de 2030. E a segunda, também com Zinedine Zidane, que revelou ter recusado propostas de clubes, priorizando uma seleção nacional para comandar.
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1: Vamos aos detalhes da primeira manchete, então. A França, olha só, confirmou Zinedine Zidane como o seu novo treinador. O ídolo francês, conhecido por sua brilhante carreira como jogador e também como técnico campeão, assume novamente o comando técnico da seleção. E o vínculo estabelecido, pelo que foi divulgado, vai até o ano de 2030. Uma aposta de longo prazo da Federação Francesa em Zizou, demonstrando total confiança no trabalho e na visão do ex-jogador e agora técnico para construir um projeto sólido e vitorioso nos próximos anos. Agora, passando para a próxima informação. O próprio Zinedine Zidane, em declarações recentes, revelou publicamente que recusou propostas de diversos clubes de futebol. A prioridade de Zizou, como ele mesmo enfatizou, sempre foi de fato treinar uma seleção nacional. Ele deixou bem claro que essa era sua única e principal motivação para não aceitar outros convites que surgiram ao longo de sua trajetória profissional. Uma postura que mostra o foco total do técnico em um projeto de seleção, buscando desafios em um patamar diferente de sua carreira.
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1: E por aqui, encerramos

0: desta parte do nosso Minuto Esportivo. Mas não se preocupe, o programa continua, com mais informações e análises no nosso próximo encontro. A gente volta já já com muito mais para você. Fique com a gente.
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2: Meia-noite e 39 minutos.

Boa noite, meus queridos ouvintes. Que alegria ter você de volta aqui no nosso Songs by Night. Estamos juntos, renascendo após esse breve intervalo para a nossa terceira parte. Um pedacinho especial do programa feito só para você. Que bom que você ficou, que bom que nos acompanha. Sabe, cada um de vocês é único. E essa conexão, essa troca, é o que move a gente por aqui. Neste nosso encontro, nesse momento que é só seu, quero que você se permita sentir, se permita acolher. Que tal um respiro profundo agora? Deixe as preocupações do lado de fora e abrace a beleza que existe em você, nos seus sentimentos, nas suas memórias. É um convite ao afeto, ao autocuidado da alma. Permita-se ser envolvido por essa jornada de paz e otimismo que preparamos com tanto carinho. E para abraçar ainda mais fundo o seu coração, para embalar essa sensação divina de amor e de vida, temos uma melodia que é um presente para a alma. Prepare-se para se emocionar. Vem aí, com toda a sua intensidade e leveza, Love's Divine,

Boa noite, meu querido ouvinte, minha querida ouvinte. Que bom ter você aqui com a gente, abraçando a alma, nessa terceira parte do nosso Songs by Night. Sabe, em meio a tantos ruídos e informações que nos cercam, especialmente neste ano de 2026, é fácil a gente se perder um pouco de nós mesmos, não é? A gente se sobrecarrega, a mente cansa e o coração às vezes pede um tempo. É por isso que aqui no Songs by Night a gente propõe um momento de autocuidado, uma pausa consciente, um respiro para sua mente e para o seu espírito. Desligue um pouco o mundo lá fora, as telas, as preocupações desnecessárias. Deixe a música te abraçar. Sinta a emoção que ela traz e simplesmente esteja presente com você, com seus sentimentos mais profundos. É um convite para você se reconectar com a sua essência, com a paz que mora aí dentro. Porque a vida, meu amigo, minha amiga, é feita desses pequenos, grandes momentos de serenidade, dessas pausas que nos reabastecem e nos lembram da beleza de ser e de sentir. E é com esse carinho no coração, nesse abraço de alma, que a gente segue agora com mais uma canção feita especialmente para você. Sinta a melodia, deixe ela te levar.

0: Boa noite, meu querido ouvinte, minha querida ouvinte. Que bom ter você aqui comigo, nessa nossa jornada de afeto e serenidade. É sempre um privilégio compartilhar esses momentos, essas reflexões que acalmam a alma e aquecem o coração. A gente se conecta de um jeito tão especial, não é mesmo? E olha, antes da gente seguir em frente, vamos fazer uma breve pausa. É só um instante para a gente respirar fundo e se preparar, porque a nossa próxima parte do programa, ah, essa está mais que demais. Cheia de emoção e histórias lindas, pensadas com todo carinho para você. Não sai daí não. Jorge Ventura já volta, pertinho de você, aqui no Songs by Night. A gente se encontra já já.
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2: Não sai daí, vai, Beth. Informa a hora certa.
3: Uma hora.
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1: No ar, o Minuto Esportivo. Informação e velocidade para você ficar por dentro de tudo no mundo dos esportes. E para começar, vamos direto para as manchetes que movimentam o cenário da bola. A primeira delas, técnico do Galatasaray sai em defesa de Sané após críticas na Copa do Mundo. E a segunda manchete, nos bastidores do Flamengo, Varela perde titularidade para Emerson Royal e tenta convencer Leonardo Jardim.
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1: O técnico Okan Buruk, que comanda o Galatasaray, veio a público para defender o atacante Sané. Buruk afirmou que Sané foi transformado em um verdadeiro bode expiatório pela eliminação da seleção da Alemanha na última Copa do Mundo. Para o treinador, as críticas direcionadas ao jogador foram exageradas e não condizem com a sua real importância e performance. Sané, que atua no ataque, tem sido alvo constante de avaliações severas, e seu comandante no clube turco fez questão de minimizar essa pressão, buscando proteger seu atleta. E falando em movimentação no campo, lá no Flamengo, o lateral direito Varela vive um momento de reviravolta em sua carreira no clube carioca. O jogador acabou perdendo sua posição de titularidade para Emerson Royal

0: que tem se destacado nas últimas partidas. Com essa mudança, Varela agora precisa correr atrás e buscar seu espaço novamente dentro da equipe. A missão não é fácil, já que ele terá que convencer o técnico Leonardo Jardim de que merece retomar a titularidade. Varela, pelo que tudo indica, virou reserva nesse começo de trabalho e a disputa pela vaga na lateral direita está mais acirrada do que nunca no rubro-negro. Ele terá que mostrar muito nos treinos e em eventuais oportunidades para reverter essa situação e voltar a ser prestigiado no elenco do Fla.
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0: E assim a gente encerra mais uma parte do nosso Minuto Esportivo. Fique ligado na programação da rádio. A gente volta em breve com mais notícias e análises do universo do esporte.
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Boa noite, meu querido, minha querida. Que bom ter você de volta, acompanhando Sons by Night. Estamos aqui juntos, nessa sétima parte,

saiba que mais adiante, nesta mesma parte do programa, eu volto com aqueles recados cheios de emoção que chegam de todo canto, sabe? Histórias que nos tocam, mensagens que nos inspiram.

Boa noite, meus queridos ouvintes do Songs by Night. Que alegria ter vocês aqui comigo, neste nosso refúgio de sentimentos. Em cada nota, em cada palavra, a gente se encontra, não é mesmo? E nesta sétima parte do programa, o coração de Jorge Ventura se enche de carinho ao ler tantos recados que chegam. Recebi um agora tão especial, um desses que fazem a gente suspirar. A Maria, lá de Campinas, mandando um abraço apertado para o seu Ricardo, dizendo que a vida ficou mais colorida desde que ele chegou, que o sorriso dele é o sol dos seus dias. Ah, o amor! O amor é lindo, gente. É essa força que nos move, que nos inspira a ser melhores, a enxergar a beleza em cada detalhe. E é com essa vibração de afeto e otimismo que a gente segue, valorizando cada conexão, cada história real que chega até nós. Porque aqui, no nosso Songs by Night, você é único, você é especial. E a próxima canção que chega, chega para abraçar a alma de cada um de vocês, todos os participantes dessa jornada de amor e vida. Um abraço apertado do seu amigo Jorge Ventura. Fica comigo.

Boa noite, querido amigo, querida amiga que nos acompanha. Que bom ter você aqui, conectado com Songs by Night, recebendo esse abraço que a gente faz questão de entregar. Quem aí tá gostando da nossa jornada, hein? Quem está se permitindo sentir e refletir junto com a gente? É para você que cada história, cada melodia é escolhida com todo carinho. A gente busca aquecer o coração, sabe? Dar um pouco de paz, de otimismo, de amor. Mas, como tudo na vida, a gente precisa de um respiro. Então faremos uma pequena pausa agora. Não sai daí não, é rapidinho, prometa. Em instantes, a gente volta com a nossa sétima parte, recheada de mais canções e mensagens que abraçam a alma. Fica com a gente, porque já já eu tô de volta.

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4: Chegamos com o Minuto Esportivo. Sua parada obrigatória para ficar ligado em tudo que movimenta o universo da bola. Aqui na sua rádio. E a gente já começa com as manchetes que estão agitando o cenário esportivo. Lá fora, o técnico da Argentina, Lionel Scaloni, desabafou. Ele recebeu fortes críticas depois do segundo lugar na Copa do Mundo e o treinador veio a público. Por aqui, no futebol brasileiro, o Cruzeiro viu sua grande sequência de invencibilidade na Série A ser quebrada. Um resultado importante colocou fim à boa fase da equipe.
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4: Começando com o desabafo de Lionel Scaloni. O treinador da seleção argentina, campeã mundial em outra edição, pediu desculpas aos torcedores por não conseguir conquistar o título novamente nesta última Copa do Mundo. Scaloni também fez questão de rebater os comentários negativos que surgiram após a campanha da Argentina, onde a equipe ficou com o segundo lugar. Esse desabafo veio cerca de uma semana depois da final do torneio, mostrando como as críticas impactaram o ambiente da seleção e do próprio técnico. Uma situação delicada para o comando técnico dos hermanos. Mudando para o cenário nacional, o Cruzeiro, que vinha em uma fase muito boa, era o dono da maior invencibilidade da Série A do Campeonato Brasileiro. Essa sequência de resultados positivos, que acumulava vários jogos sem perder, foi interrompida depois da derrota para o Botafogo. O time mineiro vinha mostrando um trabalho consistente, acumulando bons resultados sob o comando do técnico Arthur Jorge. A interrupção dessa série de vitórias e empates contra o Botafogo marca sem dúvida uma virada na campanha da equipe celeste no campeonato, e a torcida espera a recuperação.
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4: Com isso, a gente encerra mais uma parte do Minuto Esportivo. Fique ligado na programação da rádio e a gente volta daqui a pouco com mais informações. Até a próxima.
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5: 1:27.
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7: Boa noite, meu querido ouvinte, minha querida ouvinte. Estamos de volta no Songs by Night. Que bom ter você aqui comigo, Jorge Ventura, nesta oitava parte do nosso encontro. Sabe, a vida, meus amigos, é como uma melodia, com suas notas altas e baixas, momentos de silêncio e de pura canção. E mesmo quando o som parece desafinado ou o ritmo um pouco confuso, é importante lembrar que cada compasso é uma oportunidade de encontrar a beleza, de reorganizar a partitura. Se o seu coração está aflito, apertado, com alguma dor que nem mesmo as palavras conseguem traduzir, respira fundo. Eu te escuto daqui, com todo carinho, e te digo, está tudo bem. É permitido sentir, é permitido buscar a sua paz. A gente se acolhe na música, se reconecta na emoção. E para abraçar a sua alma neste instante, para reacender a chama da esperança, prepare-se. Totó Sorioso vem aí, com Maybe This Time. Uma canção para tocar fundo e nos fazer crer que sim.

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2: 1:24.
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0: Boa noite, meus queridos ouvintes. Que delícia ter a sua companhia nesta oitava parte do Songs by Night. Aqui, a gente segue navegando juntos por esse mar de canções e sentimentos. Um refúgio para a alma, não é mesmo? E por falar em alma, em coração, a vida às vezes nos apresenta desafios que parecem gigantes, né? Mas lembre-se sempre que dentro de você existe uma força imensa, uma luz que brilha mais forte que qualquer sombra. Acredite no amor, no poder da fé que move montanhas, na capacidade de recomeçar e de encontrar beleza, até nas pequenas coisas. Permita-se sentir, permita-se sonhar, permita-se florescer. O verdadeiro abraço, aquele que conforta e cura, muitas vezes vem de dentro da gente, da nossa própria resiliência. E claro, da melodia que toca fundo, aqui no Songs by Night. Vamos com mais uma canção que é puro carinho para sua noite. Sinta a melodia, sinta a mensagem e deixe seu coração ser embalado.
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0: Boa noite, meus queridos amigos da alma. Que bom ter você aqui, me fazendo companhia nesta nossa jornada de afeto. É sempre um privilégio compartilhar esses momentos tão especiais, onde a música abraça e as histórias aquecem o coração. Estamos chegando ao fim desta 8ª parte do Songs by Night. Mas não vai embora, tá? A gente se encontra já já, depois de um breve intervalo, com mais canções e mais abraços para a sua noite. Fica comigo, que já voltamos.
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3: 1:46.
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1: Minuto Esportivo no ar. Chegando com as informações mais quentes do mundo da bola. Para você que acompanha cada lance, cada virada, cada gol, a gente traz um resumo caprichado. Vamos direto às manchetes que estão agitando o cenário do futebol. Com notícias importantes para você, fã do esporte, que não perde um detalhe. O Real Madrid avalia um novo empréstimo para o atacante Endrick, já no início da próxima temporada europeia. O São Paulo conquistou uma vitória importante no Paulistão Feminino, assumindo a vice-liderança da competição.
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1: Começando com o noticiário europeu e uma situação que envolve um dos nossos jovens talentos. O Real Madrid, um dos gigantes do futebol mundial, estaria avaliando a possibilidade de um novo empréstimo para o atacante brasileiro Endrick. Essa movimentação, de acordo com o respeitado jornal espanhol Marca, poderia ocorrer já no início da próxima temporada europeia. O clube merengue, agora sob a batuta de José Mourinho no comando técnico, passa por um momento de redefinição e ajustes em seu elenco principal. Essa fase de transição pode ser o motivo por trás da decisão de emprestar o jogador, buscando mais tempo de jogo e experiência para Endrick, antes de integrá-lo definitivamente ao time. No Campeonato Paulista Feminino, o São Paulo entrou em campo e garantiu uma importante vitória sobre o Mirassol. O time tricolor superou o adversário, conquistando os 3 pontos que eram fundamentais para sua campanha no estadual. Os gols que selaram esse resultado positivo vieram dos pés de Bia Menezes, que balançou as redes ainda no primeiro tempo, abrindo

0: placar para o São Paulo. Já na segunda etapa do jogo, Kezia Senna ampliou a vantagem, garantindo a tranquilidade para o time paulista. Com esse triunfo convincente, o São Paulo alcançou a vice-liderança da competição, mostrando força e consistência nesta temporada do futebol feminino.
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0: A gente encerra esta parte do Minuto Esportivo, mas fique ligado que o nosso programa continua com muito mais para você. Acompanhe a nossa programação. A gente volta já.
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2: 1:50.
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4: Boa noite, meus queridos amigos da alma. Que bom ter você de volta aqui no Songs by Night, nesta nossa nona parte. É sempre um prazer imenso sentir essa conexão, essa energia que nos une, mesmo à distância. Saber que estamos juntas, compartilhando sentimentos, histórias, é isso que faz o coração doer de um jeito bom, sabe? A gente se entende, se acolhe, e é nesse espaço de carinho que a vida se ilumina, mesmo quando a gente acha que não tem mais luz. Acredite, sempre há uma canção, uma palavra, um afeto para nos levantar. E falando em afeto e em seguir em frente, mesmo quando o amor toma novos caminhos, vamos com uma voz que abraça a alma e nos lembra da força de amar, mesmo que seja de longe. Uma mensagem de respeito, de libertação, de um adeus que é também um recomeço. Com você e com toda a emoção que só ela tem, Adele. Em Songs by Night, send my love to your new lover.
5: Okay, cool.

noite, meu amigo, minha amiga. Que bom ter você pertinho, acolhido aqui no Songs by Night. É nessa nona parte da nossa jornada que a gente se permite um respiro mais profundo, não é? A vida às vezes nos puxa para um turbilhão de pensamentos, de preocupações, mas é nessa pausa, nesse momento só nosso, que a gente lembra da importância de nutrir a alma. Sabe, eu acredito que existe uma luz que nunca se apaga, uma presença que nos guarda e nos guia, mesmo quando a gente se sente um pouco perdido. É a certeza de que não estamos sozinhos, de que há um amor maior que abraça nossos medos e nos encoraja a seguir em frente, a enxergar a beleza nos pequenos gestos, a força em cada superação. Que a esperança seja sempre a melodia que embala o seu coração, a certeza de que o amanhã pode trazer novos horizontes, novas alegrias. Afinal, o Songs by Night é esse abraço, esse cantinho de otimismo e fé. E para continuar alimentando essa chama, preparei uma canção que fala direto com a sua emoção. Fique com a gente, o carinho continua.

Bom ter você aqui, nesse nosso oásis de serenidade, o Songs by Night. É sempre uma jornada de afeto, não é? E eu adoro cada momento, cada história que a gente compartilha, cada canção que abraça a alma. Agora, a gente vai fazer uma pequena pausa, um respiro, mas é só pra gente voltar com ainda mais carinho, mais emoção. Na próxima parte do programa, teremos o nosso querido quadro Minha História, com mais uma dessas narrativas que tocam o coração e nos fazem ver a beleza da vida. Um abraço bem apertado no seu coração. Volto já, tá bom?

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3: 2:10. 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
6: Alô, você que acompanha o Minuto Esportivo. Estamos no ar com as principais informações do mundo da bola, para você ficar por dentro de tudo o que rola nos gramados nacionais e internacionais. Começamos falando do mercado de transferências, com o Flamengo cogitando enviar Gonzalo Plata ao Zenit para facilitar a chegada de Luis Henrique. E na Europa, o Liverpool faz um movimento importante por Fikayo Tomori, após a saída de Konaté.
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6: Sobre a situação do Flamengo, o clube segue monitorando de perto a situação de Luis Henrique, um atacante que está na mira da diretoria rubro-negra. Para tentar avançar nas negociações e facilitar a chegada do jogador, o Flamengo cogita enviar o atleta Gonzalo Plata ao Zenit. É importante destacar que outro clube do futebol brasileiro também entrou na disputa pela contratação de Luis Henrique, o que promete esquentar a briga por esse nome no mercado. Já no velho continente, mais precisamente na Inglaterra, o Liverpool está bastante ativo neste período de movimentações. O clube inglês anunciou recentemente a chegada do jovem Vitor Muñoz e já se mostra pronto para investir novamente em um nome de peso. A diretoria dos Reds faz um movimento por Fikayo Tomori, um zagueiro que está sendo observado de perto. Essa investida acontece após a saída de Konaté do elenco, indicando que o Liverpool busca reforçar a sua defesa.
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6: É isso. A gente faz uma breve pausa e volta já com a próxima parte do nosso Minuto Esportivo.
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3: 12:12.
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8: Boa noite, meus queridos amigos e amigas da alma. Que alegria poder sentir essa conexão mais uma vez. Estamos de volta e já na décima parte do nosso Songs by Night. É com o coração aberto que a gente segue essa jornada de afeto, de histórias que nos tocam, de melodias que abraçam a alma. Sabe, é nesse espaço que a gente se permite sentir, refletir, encontrar um porto seguro para os pensamentos e sentimentos mais profundos. Cada um de vocês é único, e é para cada um que a gente tece essa noite de emoções, de esperança, de amor que pulsa em cada nota. Às vezes, a vida nos traz incertezas, momentos em que o medo de perder alguém especial aperta o peito, não é mesmo? Aquele receio de um adeus que a gente não quer ouvir. E falando em sentimentos que nos marcam profundamente, prepare o coração para a próxima canção. Uma melodia que traduz exatamente essa emoção, esse grito mudo da alma. Vem aí, com toda a sua intensidade, decada explosiva e a

É um prazer imenso, como sempre, estar com você nesta nossa décima parte do programa Songs by Night. Sabe, eu acredito muito que a vida, por mais que nos traga alguns desafios, algumas tempestades, ela sempre nos reserva um cantinho de paz, um raio de sol, um motivo para a gente seguir em frente, cultivando o amor e a esperança. E muitas vezes, esse cantinho de paz está dentro da gente, na nossa fé, na nossa capacidade de enxergar beleza, mesmo quando tudo parece cinzento. É essa força interior que nos guia, que nos sustenta e que nos faz acreditar que amanhã sempre pode ser melhor. E é para alimentar essa alma, para aquecer o coração e para lembrar que você nunca está sozinho que a gente segue com essa canção que vem agora. Uma melodia que é um afago, um carinho em forma de música, para você sentir todo o amor e o otimismo que queremos compartilhar. Sinta-se abraçado, sinta-se querido. O Songs by Night é seu porto seguro.

Boa noite, meus queridos amigos. É sempre um privilégio ter a sua companhia. Essa conexão tão especial que construímos aqui no Songs by Night. A vida, com suas nuances e surpresas, nos ensina a valorizar cada instante, cada melodia que toca a alma. E por falar em alma, nessa parte do programa, nosso coração se enche de carinho, sentindo a presença de cada um de vocês. Vou pedir licença rapidinho para uma breve pausa, mas eu volto já já. É só o tempo de um respiro. E na próxima parte, temos o nosso querido quadro Minha História, esperando por você. Um abraço apertado, carregado de todo o meu afeto para todos vocês que estão conosco. Não saia daí, a gente volta em Insta.

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2: 12h31.
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6: Minuto Esportivo no ar, trazendo as informações mais quentes do mundo da bola para você que acompanha a nossa programação. Fique ligado, porque o esporte não para e a gente te deixa por dentro de tudo. Começamos com as manchetes que movimentam o mercado da bola. O Spartak Moscou prepara uma oferta milionária por Flaco Lopes. E o Bayer Leverkusen avança nas negociações para contratar Facundo Medina.
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1: Agora vamos aos detalhes dessas notícias que agitam os bastidores do futebol. O atacante Flaco Lopes, que tem se destacado bastante, pode estar com os dias contados no Palmeiras, ou não. O Spartak Moscou está preparando uma oferta de 139 milhões de reais para tentar tirar o jogador do clube brasileiro. Flaco Lopes tem se valorizado no mercado ao longo dos últimos meses e, por isso, a diretoria do Palmeiras espera mantê-lo em seu plantel, apesar do interesse e da proposta generosa que vem da Rússia. A situação promete ser um dos grandes capítulos dessa janela de transferências, com o Palmeiras buscando segurar uma de suas peças importantes. Mudando para a Europa, o Bayer Leverkusen está de olho no mercado de transferências para reforçar seu elenco. O clube alemão avança nas negociações para contratar o defensor Facundo Medina, em um negócio que pode chegar à casa dos 116 milhões de reais. O Bayer Leverkusen terminou a última temporada na sexta colocação no campeonato alemão, e a diretoria já mira o futuro. O objetivo é ambicioso. O clube sonha em voltar a brigar pelo título na temporada de 2026-2027. E a chegada de jogadores como Facundo Medina seria fundamental para essa meta.
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1: Por enquanto é isso na nossa parte de notícias. A gente se encontra já já com muito mais esporte para você. Até a próxima parte.
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2: 2h34.
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4: Boa noite, queridos ouvintes. Que alegria ter você de volta, aqui na nossa 11ª parte do Sons by Night. Eu sou Jorge Ventura e a gente segue nessa jornada de afeto, de coração para coração, construindo essa ponte de emoções que só a música consegue erguer. É tão bom saber que você está aí, dividindo esse momento, sentindo cada melodia, cada palavra que preenche o ar. Essa é a sua casa, um refúgio de serenidade, onde cada um é único, especial. Logo mais, eu vou te contar uma história romântica que promete tocar fundo, daquelas que a gente guarda no peito. Então não sai daí, viu? Fica pertinho. E pra gente continuar nessa sintonia de amor e esperança, prepare-se para um clássico que fala direto com a alma. Uma canção que é pura emoção. Starship e o abraço de Sarah. Vem com a gente.

Boa noite, meu amigo, minha amiga. Que bom ter você aqui comigo nessa nossa jornada de afeto em Songs by Night. É sempre um privilégio poder partilhar esses instantes. E sabe, a vida, por mais que traga seus desafios, sempre nos presenteia com a chance de recomeçar, de olhar para o lado e encontrar um abraço, um sorriso, uma mão estendida. É essa a magia da conexão humana, não é? A gente se fortalece, se inspira, se encontra nos pequenos gestos de carinho. E é exatamente sobre isso que Songs by Night fala. Sobre a beleza de sentir, de viver, de amar. Nesta 11ª parte do nosso programa, eu quero que você se permita sentir essa energia, essa esperança que a gente cultiva juntos por aqui. Permita que a música, que a nossa conversa, seja esse bálsamo para a alma, te lembrando que você é único, especial, e que o amor está sempre ao seu redor, esperando para ser vivido. Respire fundo, meu bem, e deixe o coração guiar.

0: Boa noite, meu amigo, minha amiga. Que bom ter você aqui com a gente, abraçando a noite, abraçando a alma, nessa nossa jornada tão especial do Songs by Night. É sempre um privilégio compartilhar esses momentos, essas histórias que tocam o coração e nos fazem sentir mais próximos, mais humanos. A gente entende que a vida tem seus desafios, mas também tem uma beleza imensa, um otimismo que a gente precisa cultivar, não é mesmo? E essa nossa conversa, esse nosso carinho, ele segue. Mas antes da gente mergulhar ainda mais fundo nas emoções, nos recados, na poesia que nos espera na próxima parte do programa, na nossa 11ª parte, vamos fazer uma breve pausa. É só um instante para você respirar, para a gente se reconectar daqui a pouquinho. Fique por perto, porque o Songs by Night volta já já, com mais canções que abraçam e palavras que inspiram. Um pequeno intervalo e a gente se encontra de novo. Não sai daí, tá bom? Até já.
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5: 12:52.
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1: Atenção, ligado no Minuto Esportivo. Lineu Silva no comando, trazendo o melhor do jornalismo esportivo para você. Sempre com as informações mais quentes e relevantes que movimentam o cenário nacional e internacional. Pode chegar junto, que a gente já começa com as manchetes que prometem agitar o universo da bola. A primeira delas, lá da Europa, envolvendo um dos maiores nomes do futebol mundial. O Beşiktaş da Turquia confirmou uma proposta oficial por Mohamed Salah. E a segunda manchete, que chega da Inglaterra, mostra o Chelsea em busca de reforços experientes, com negociações avançadas por Welbeck e Henderson.
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1: Agora vamos aos detalhes da notícia que vem da Turquia e que mexe com o mercado de transferências. O Beşiktaş fez uma declaração pública confirmando que, de fato, apresentou uma proposta pelo talentoso atacante Mohamed Salah. A movimentação em torno do jogador egípcio é sempre intensa e a chegada de uma oferta de um clube como o Beşiktaş mostra o interesse em ter um atleta de calibre mundial. Os diretores do clube turco, no entanto, expressaram um certo incômodo com o andamento das conversas, indicando que existem pontos a serem ajustados nesse processo. Essa situação coloca um grande ponto de interrogação sobre o futuro de Salah e a forma como essa possível transferência pode se desenrolar nos próximos dias. E da Turquia, a gente salta para a Inglaterra, onde o Chelsea, um dos gigantes da Premier League, está trabalhando forte nos bastidores para fortalecer o seu elenco. As informações que chegam são de negociações em curso com dois nomes bastante conhecidos e com vasta experiência no futebol. Estamos falando de Welbeck e Henderson, que o Chelsea busca trazer para adicionar mais rodagem e liderança ao grupo. A estratégia do clube londrino parece ser a de mesclar a juventude e o talento que já possuem com a bagagem de atletas que já passaram por grandes momentos e grandes competições. Welbeck e Henderson, sendo veteranos, poderiam oferecer exatamente esse equilíbrio, contribuindo não só dentro de campo, mas também no vestiário. As conversas estão acontecendo e a expectativa é de que essas contratações possam ser fechadas em breve, reforçando o time para a sequência da temporada.
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1: Com essas informações quentes do mundo do futebol, a gente encerra mais esta parte do Minuto Esportivo. A gente volta já.
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2: 2:57.
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4: Boa noite, meu querido ouvinte. Que bom ter você de volta aqui no Songs by Night. Estamos de volta e já na nossa última parte, a 12ª parte deste encontro tão especial. É sempre um privilégio compartilhar esses momentos com você, que faz do nosso programa um verdadeiro oásis de serenidade. A gente se conecta através das histórias, dos recados que tocam a alma e das canções que abraçam o coração.

coração, não é mesmo? Nesse espaço, a música não é só som. Ela é um abraço, um carinho, um convite à reflexão sobre o amor, a vida e a esperança. E para selar essa nossa jornada com chave de ouro, com a alma plena de emoção, prepare-se para sentir cada nota, porque o que vem agora é pura poesia e melodia. Um lembrete de que o que importa de verdade é o que a gente cultiva aqui dentro. Com você, Trademark e a linda Only Love. Fica com a gente.

Boa noite, meus queridos amigos, minhas queridas almas que me acompanham nesta jornada noturna aqui no Songs by Night. É com o coração transbordando de carinho que eu, Jorge Ventura, venho agradecer a cada um de vocês que está comigo pelas últimas 4 horas. Que alegria imensa sentir essa conexão, essa energia que nos une. E eu espero, do fundo da minha alma, que vocês estejam desfrutando cada melodia, cada palavra, cada momento compartilhado nesta que é a nossa 12ª parte do programa. Sabe, eu estava pensando sobre o amor. Tantas histórias se cruzam por aqui, e cada uma delas é um universo. Lembro-me de um casal que me escreveu uma vez. Eles se conheceram num banco de praça, em um final de tarde simples, sem grandes fogos de artifício.

Apenas um olhar que se demorou um pouco mais que o normal. Ele lendo um livro antigo. Ela desenhando em um caderno. Não houve palavras de imediato, só a presença. E com o passar dos dias, dos encontros casuais, das risadas tímidas, a vida deles se entrelaçou. Não foi uma paixão avassaladora de cinema, mas um amor que floresceu na delicadeza do cotidiano. Na xícara de café que ele sempre trazia para ela sem que ela pedisse. No jeito que ela memorizou a página exata em que ele parou de ler. Um amor construído em pequenos gestos, em silêncios confortáveis. Na certeza de que ali, naquele banco de praça, Deus havia plantado uma semente de ternura eterna. E é assim que a vida nos surpreende, não é? Nos detalhes, nas pequenas grandezas. O amor não precisa de palco, só de um coração que saiba reconhecer e valorizar o outro. Que saiba, inclusive, encontrar beleza na dor, na superação, transformando cada cicatriz em uma história de força e resiliência. Que a fé nos guie para sempre enxergar essa luz, esse propósito maior, em cada encontro, em cada despedida, em cada reencontro com nós mesmos. Que a nossa noite continue assim, leve, com o coração aberto. E para continuar essa viagem de sentimentos, prepare-se para mais uma canção que vai tocar a sua alma. Fique comigo, aqui no Songs by Night.

noite, meus queridos ouvintes. Chegamos juntos ao final de mais uma jornada especial aqui no Songs by Night, na nossa 12ª e última parte. Que viagem de emoções, não é mesmo? Cada canção, cada palavra, cada silêncio. Foi um abraço que eu tentei dar em você.

alegria sincera. Poder compartilhar esses momentos de serenidade, de reflexão, de pura conexão humana com cada um de vocês. Sinto que, de alguma forma, nossa alma se encontra aqui, nesse nosso refúgio noturno, onde a música não só toca, mas realmente abraça. Eu, Jorge Ventura, quero agradecer de coração a sua companhia, a sua atenção, a sua presença. Você que esteve conosco, que abriu seu coração para as nossas histórias, para a poesia, para as mensagens de otimismo e amor, saiba que você é único e sua escuta faz toda a diferença para que este programa exista. Que tudo o que ouvimos e sentimos nesta noite permaneça com você, iluminando seus pensamentos, acalmando seu espírito. Que a paz encontre seu caminho e que a esperança seja sempre sua guia. Lembre-se, mesmo nas dores, há sempre uma beleza a ser descoberta, um aprendizado a ser acolhido. Mas não se preocupe, porque a gente volta em breve, com mais canções para embalar a sua alma, mais histórias para tocar seu coração e, claro, com a mesma ternura e acolhimento que você já conhece. Um beijo carinhoso do seu amigo Jorge Ventura. Fique bem, cuide-se e até a próxima.

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3: Demais. 3h20.
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0: 3h24.
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0: 3h25.
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0: 3h25.
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0: 3h25.
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0: 3h25.
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0: 3h25.
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4: 6:26.
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4: 6:26.

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0: 13:31.
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0: 13:31.

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3: 3:32.
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3: 3:32.
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3: 3:32.

0: 10h35.
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0: 3h36.
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0: 3h36.

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1: 3:36.
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1: 3:36.
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1: 3:36.

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3: 3:36.
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0: 3:41.
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0: 3:41.
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0: 3:41.
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0: 3:41.
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0: 3:41.
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2: 3h42. 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
2: 3h44.
3: Que verdade é pia.
2: 40

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1: 6h48.
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1: 6h48.
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2: 4:49.
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2: 4:50.

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1: Cinco horas e 31 minutos.
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3: 5 horas e 34 minutos.

0: Alô, amigos, muito bom dia, coração do Brasil, estamos iniciando a nossa jornada neste momento, 5:40 de um novo dia. Tudo bem contigo? Hoje é pleno dia 25, viu? Graças a Deus, pleno dia 25, e a gente inicia sabendo que Deus já preparou tudo para cada um de nós. Então, seja bem-vindo, meu querido, minha querida. Prazerzaço fazer parte desta programação. Muito, mas muito bom dia mesmo. Aumente o volume do rádio. Vamos começar agora com a nossa edição do Coração Sertanejo, tendo a certeza que o dia será de muitas bênçãos, é claro. Então, seja bem-vindo, meu querido, tá certo? Aumente o volume do rádio. Vamos começar com a edição neste momento.
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0: Meus amigos, 5 horas e 43 minutos em seu rádio. Assim nós começamos a nossa jornada, entregando tudo nas mãos de Deus e tendo a certeza que o nosso Criador já preparou tudo para cada um de nós. Então, sejam muito bem-vindos. É um prazerzaço começar esta nova edição, sabendo que o que é nosso, Deus já desenhou de forma clara para assim nós fazermos as nossas funções com maestria. Eu convido você neste novo dia para, neste momento, falarmos com Deus. Amado Pai, Senhor, Criador dos céus e da terra, neste novo dia nós entregamos a nossa vida, os nossos planos e tudo aquilo que está por vir. Nós agradecemos pelo dom da vida, pela oportunidade de recomeçar e por mais uma bela manhã. Que a tua presença, Senhor, nos acompanhe em cada passo, trazendo paz, muita paz ao nosso coração, Senhor. Sabedoria para as nossas escolhas e força para enfrentar qualquer desafio. Afaste de cada um de nós todo medo, ansiedade e desânimo. Renova as nossas esperanças e ensina-nos a confiar nos teus planos, Pai. Mesmo quando nós não compreendermos os caminhos, os desígnios, guarda sim, guarde todos nós, os teus filhos aqui na terra, de todo o mal. Ilumina os nossos pensamentos e guia as nossas palavras e atitudes, Pai. Que possamos no dia de hoje proclamar palavras sábias de agradecimento, de enriquecimento. Que esse novo dia seja de fé, saúde, proteção e muitos motivos para agradecermos o Senhor por tudo. Nós entregamos os nossos planos, os pensamentos e ações em tuas mãos, Senhor. Obrigado por tudo e que a tua vontade seja feita, Pai, hoje e sempre. Amém, Senhor.
1: Pai nosso, que estais no céu, santificado seja o vosso nome, venha a nós o vosso reino, seja feita a vossa vontade, assim na terra como no céu. O pão nosso de cada dia nos dai hoje, perdoai as nossas ofensas, assim como nós perdoamos a quem nos tem ofendido, e não nos deixeis cair em tentação, mas livrai-nos do mal. Amém.

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1: Meus amigos, 5:56 aqui na manhã, 5:56, deixe o relógio que bata. Mato Grosso e Matias, passando por aqui, Carmen Silva, fotografia, Léo Canhoto e Robertinho, o último julgamento. Agora 5:57, o bloco das 6 da manhã já está chegando, já está chegando. Dá prazo de trazer mais uma? Eu acho que dá prazo, viu? André e Andrade, pé de frango pra fechar esse bloco.

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2: Água boa. A hora
1: Mato
2: certa.
1: Grosso. Brasil.
3: 6 horas.
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4: 6:03 no coração do Brasil, 6:03. Vamos agora para a edição do Minuto Notícia. Greve da Caixa continua em Mato Grosso após bancários rejeitarem proposta de acordo. A greve dos funcionários da Caixa Econômica Federal continua no estado após a categoria rejeitar a proposta apresentada pelo banco durante a assembleia realizada na última segunda-feira. Vamos a mais detalhes com o repórter Sérgio Pastor.
5: Segundo o Sindicato dos Bancários de Mato Grosso, 64,79% dos participantes votaram contra o acordo, enquanto 34,70% foram favoráveis e 82% se abstiveram. A paralisação começou em 10 de setembro e, com a rejeição da proposta, segue por tempo indeterminado. O movimento também ocorre em outras regiões do país. Em São Paulo, Osasco e região, por exemplo, 59,3% dos empregados que participaram da assembleia rejeitaram a proposta apresentada pela Caixa. Em publicação divulgada na terça-feira, o Sindicato dos Bancários de Mato Grosso afirmou que a categoria realizará manifestações diárias para pressionar a Caixa a avançar nas negociações. Entre as reivindicações dos trabalhadores estão mudanças no Saúde Caixa, questões relacionadas ao plano de carreira, trabalho remoto, remuneração variável, metas e condições de trabalho. Um dos pontos de discussão é o custeio do plano de saúde que integra o Acordo Coletivo de Trabalho 2026 a 2028. Na proposta apresentada pela Caixa, o banco manteve o Saúde Caixa no acordo coletivo e previu aumento do teto de participação da instituição no custeio do plano de 6,5% para 9% da folha de pagamento a partir de 2027. A proposta também previa que não haveria reajuste das mensalidades em 2026. Outro item mantido na proposta foi o pagamento de um prêmio de R$3.000 aos empregados relacionados ao cumprimento do Índice de Eficiência Operacional de 2026. O benefício, no entanto, não foi suficiente para obter a aprovação da categoria em Mato Grosso. Durante a greve, os canais digitais e eletrônicos da Caixa continuam disponíveis para os clientes. O pagamento do Bolsa Família, por exemplo, segue normalmente pelo calendário oficial, com possibilidade de movimentação dos valores pelo Caixa Tem, terminais de autoatendimento, lotéricas e correspondentes Caixa Aqui. De Brasília, Sérgio Pastor.
4: 6:06. Grande perigo previsto em termos de aquecimento e temperatura alta. Cuiabá entra em alerta vermelho por onda de calor. A capital Cuiabá está sob alerta vermelho de grande perigo para onda de calor que deve elevar os termômetros a até 41 graus nos próximos dias. O aviso é do Instituto Nacional de Meteorologia, IMET, e começa neste sábado, amanhã, e segue até às 18 horas da quarta-feira, dia 30. O calor intenso também deve atingir outras cidades de Mato Grosso, como Várzea Grande, Rondonópolis, Sorriso, Sinop, Lucas do Rio Verde, Tangará da Serra, Cáceres, Barra do Garças e Primavera do Leste.

0: incluindo também Pontes e Lacerda e Alto Araguaia. O alerta vermelho representa o nível mais elevado na escala de avisos meteorológicos do IMET e indica situação de grande perigo. A classificação possui ainda os níveis amarelo, de perigo potencial, e laranja, de perigo. Além de Mato Grosso, o alerta abrange áreas de outros 7 estados, como Santa Catarina, Paraná, São Paulo, Rio de Janeiro, Minas Gerais, Goiás e Mato Grosso do Sul. Esta será a primeira onda de calor da primavera, estação que começou nesta terça-feira, dia 22. A orientação para o cidadão é que ele reforce a hidratação. Evite exposição direta ao sol nos horários mais quentes do dia e fique atento a sintomas como sede intensa, pele seca, tontura e mal-estar. Beba bastante líquido. Preserve sua saúde, principalmente para idosos, crianças e pessoas com doenças crônicas. Lembrando que o alerta chega até a cidade de Barra do Garças e, consequentemente, pode espalhar também este calor para a região do Araguaia. A última notícia, 6:09. Alunos do curso de formação de soldados participam de atividades práticas de policiamento em Água Boa. Os alunos do 35º curso de formação de soldados Polo de Água Boa participaram no dia de ontem de atividades práticas de policiamento em diferentes pontos do município. As ações foram realizadas com acompanhamento e supervisão de policiais militares graduados e incluem pontos demonstrativos, visitas a estabelecimentos e outras atividades relacionadas ao serviço operacional. Esta etapa faz parte da formação dos futuros soldados e busca proporcionar contato com situações próximas à realidade encontrada no cotidiano de policiamento ostensivo. As ações são realizadas pelo 16º Batalhão da Polícia Militar, vinculada ao 13º Comando Regional em Água Boa. A matéria completa, essa e outras, estão no site www.liberdadeab.com.br. Bom dia.
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0: meus amigos, 6:19 aqui na manhã, 6:19 em seu rádio, passando por aqui, Criminosa, Amargurado, Estrela de Ouro, Romano e Rosseri, também Saco de Ouro, Marcelinho de Lima e Camargo no Coração Sertanejo. Eu já dei uma espiada ali no tempo, nós temos agora pela manhã uma brisinha gostosa, agradável, os pássaros fazendo revoada de um canto para o outro, cantarolando felizes, demonstrando que o dia já nasceu. Vamos começar alegres e sorridentes, igual os pássaros fazem todas as manhãs, cantarolando com muita alegria. Água boa, hoje é sexta-feira, gente, graças a Deus, hoje é sexta, que bom, hein? Por mais que nós temos já um alerta de uma onda de calor para Mato Grosso neste de sábado até o dia 30. Então vamos ficar atento, viu? Vamos ficar atento, já começar o dia se hidratando, bebendo bastante líquido e cuidando, viu? Cuidado com a saúde. Nós temos aí de forma clara risco à saúde. Alerta que as temperaturas elevadas podem representar risco à nossa saúde e principalmente para idosos, como eu já falei anteriormente, crianças e pessoas com doenças crônicas. Então, meus amigos, vamos ficar atentos que a onda de calor está prevista para a nossa região, tá certo? 6:20, eu volto na sequência com mais aqui nesta edição. Fiquem atentos aqui, ligados conosco.
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5: 6:21.
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4: Nota de falecimento. Noticiamos com pesar o falecimento do senhor Lúcio Arthur Seibit. Ocorrido ontem. O velório está acontecendo na casa mortuária. O sepultamento será hoje às 8 horas da manhã no cemitério local. Noticiamos com pesar o falecimento deste pioneiro, um grande homem que contribuiu com a criação do município, a fundação do município de Água Boa, Sr. Lúcio Arthur Seibit, ocorrido ontem. A Liberdade FM externa as condolências a toda a família neste momento de dor. Que Deus possa confortá-los. Bom dia.
5: Oi! Bom dia!

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Alô Maurício Casanova, meu abraço especial aí, parceiro, na Santa Paz. Forte abraço, saudações e avante, avante sempre, sempre, meu ilustre. Assim nós seguimos com mais aqui no Coração Sertanejo. Hoje é sexta, gente. Graças a Deus é sexta-feira, o dia mais esperado da semana, viu? Sem sombra de dúvidas, o dia mais esperado da semana. E eu não tenho dúvidas que a população aguarda de forma ansiosa cada trabalhador que chegue na sexta-feira, viu? Que chegue na sexta-feira. Deixa eu mandar aqui um bom dia aos meninos ali do Lava Jato Box 66. 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Olha, nós estamos na estação primavera, gente. Essa estação chegou às 21 horas e 5 minutos deste dia 21, viu? Começando nesta semana, começando na segunda-feira. E que essa estação, começou na terça-feira, que essa estação possa trazer a chuva. E uma coisa eu posso dizer para vocês: nós temos

dias mais longos. Você já prestou atenção que os dias estão mais longos? É isso mesmo, a partir do início desta estação, os dias passam a ficar gradualmente mais longos e as noites mais curtas no hemisfério sul. As noites ficam mais curtas. Eu confesso que eu já notei que a noite está curta. E também outro ponto, outro atrativo é que essa é a estação, o período, viu, meus amigos? O período de floração de várias espécies, a maior atividade de animais polinizadores, os animais polinizadores. Então é a estação das flores, a estação daquele colorido maravilhoso, que chama a atenção mesmo, com um impacto visual positivo com as árvores, principalmente os ipês. É tão bonito ver um ipê amarelo, um ipê rosa. Então essa é considerada a estação das

meus queridos, 6:36. Vou lá na vendinha tomar um pingão, com a moda com eles. Léo Canhoto e Robertinho passando por aqui nesta jornada, viu? 6:36. Hoje tem jogo da seleção brasileira. Você sabia disso? É isso mesmo, hoje tem jogo. Tem amistoso, deixa eu puxar aqui o horário, viu? O horário certinho deste jogo e, obviamente, tem muita gente aguardando. Será que a seleção vai aprumar com o Ancelotti agora? Porque teve uma troca de técnico e com isso a seleção acabou fazendo feio. Acabou fazendo feio no jogo, na Copa do Mundo, viu? Na Copa do Mundo. E, obviamente, a gente fica naquela dúvida. Será que o Brasil vai decolar agora com um trabalho com calma, um trabalho, né, com antecedência? Então, o jogo da seleção vai ser agora às 7:00 da manhã, horário de Brasília, o primeiro duelo após a Copa do Mundo, após a Copa de fiasco da seleção brasileira. Daqui a pouquinho, através da Globo, você pode acompanhar. Brasil e a Austrália, será quem vai ganhar esse jogo, hein? Boa sorte para o Brasil. Eu espero que ele não faça mais bafão, como vem fazendo nos últimos anos, envergonhando a seleção, envergonhando a nossa pátria. Muitos jogadores mercenários que só pensam em dinheiro e marketing e esquecem do futebol, a paixão verdadeira pelo futebol, como eram os jogadores mais antigos, os jogadores de outrora. 6:38 aqui na manhã, 6:38, deixa eu mandar aqui um bom dia ao Valdemar Guever, também ao Jean e a Schumbeck, a dupla dinâmica que já está pronta para mais uma etapa de trabalho. Bom dia, eu

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0: Mocoque, o paraíso, buscada no fundo do baú, uma nova flor. Essa moda aqui é boa, ó. Dizem que os homens não devem chorar, hein?

0: Lionette. 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
1: Cultural. 6:43.
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1: Atenção para as vagas de trabalho, 6:47. Olha, tem vaga para ajudante de açougueiro, eletricista de manutenção de linhas elétricas, fiscal de caixa, empacotador, mecânico de máquinas agrícolas, trabalhar em querência, recepcionista, secretária, servente de pedreiro, soldador, costureira em geral, conferente de carga e descarga, desossador, eletricista de baixa tensão, auxiliar administrativo, atendente de padaria, gerente comercial, inspetor de qualidade, mecânico de máquinas pesadas, motorista entregador, CNHD, tem que ter a CNHD, olha só, armazenista, analista de recursos humanos, dentre outras vagas disponíveis no Cine. Deixa eu mandar aqui um bom dia a toda a equipe do Proerd. Bom dia, equipe do Proerd, que realiza um belo trabalho e a gente só tem que parabenizar, viu? Milhares de crianças já foram atendidas em nossa região e isso é muito bom, saber que os alunos estão sempre sendo instruídos. Bom dia aos parceiros que ministram o Proerd, os policiais Leopoldo,

e o Bertol. Saudações a vocês, meus queridos. Parabéns pelo trabalho, viu? Vocês são diferenciados mesmo. Eu já aproveito e abraço toda a corporação da nossa Polícia Militar. Bom dia para vocês. A valorosa Polícia Militar, centenária Polícia Militar do Estado de Mato Grosso, a Polícia Judiciária Civil também, as nossas saudações, bom dia. Olha, atenção, atenção, você jovem que, você cidadão que se alistou entre 1º de janeiro e 30 de junho desse ano, viu? Atenção, atenção, os jovens que se alistaram precisam regularizar a situação militar, comparecendo à comissão de seleção, a seleção de comissão que está lá na UAB, pois a comissão de seleção militar está em Água Boa para fazer a seleção de vocês, tá bom? Os jovens que se alistaram, busquem informações. 6:49, 6:49 no coração do Brasil. Tem mais moda chegando, viu, gente? Tem mais moda chegando por aqui. Já que nós estamos na estação primavera, vamos trazer então Liberdade FM. Chico Rei e o Paraná, Primavera de Amor. Bom dia, cidade. Ótima sexta-feira a todos. Acorda, Água Boa, desperta, coração do Brasil. Vamos começar a sexta de bem com a vida, em sorridentes, pensando em coisas boas, hein?

Meus queridos, 6:56, 6:56, quem ama apronta, me perdoa, banda Danúbio Azul. Assistindo a CNN neste momento, estou vendo aqui, o Rio Grande do Sul chega a 6 mortes após temporais, gente. Como o Rio Grande do Sul vem sofrendo com temporais, com mudanças climáticas, tem uma barragem aqui que está em estado de alerta. O solo está encharcado e rios elevados mantém alerta no Rio Grande do Sul. E as notícias nos últimos anos não são boas, nem quando se trata do tempo, quando se trata da mãe natureza no Rio Grande do Sul. Então, 6 mortes após temporais e diversas cidades passando por momentos difíceis, pessoas desalojadas, desabrigadas, uma situação muito triste, viu? Que Deus possa fortalecer o povo do Rio Grande do Sul, que vem sofrendo nos últimos anos com catástrofes, situações negativas relacionadas à mãe natureza. 6:58, voltando aqui para a nossa Água Boa. O dia está lindo, o dia está bonitão demais da conta, hein? Graças a Deus. Você que está acordando agora, tome bastante líquido, viu? Beba água, o dia vai ser de caloria, o dia vai ser quente, a umidade relativa do ar baixa. E com isso, você se cuidando, obviamente, você, meu amigo, estará cuidando da sua saúde, viu? Cuide da sua saúde. Nós estamos aguardando a propaganda política partidária,

0: qualquer momento, já entro com sinal, já estamos aqui na sintonia aguardando mais 25 minutos de propaganda política, reta final, e é importante você ficar atento, viu? É importante você ficar atento. Eu já quero aproveitar aqui e trazer também a nota de falecimento. Noticiamos com pesar o falecimento deste pioneiro, um grande homem, Sr. Lúcio Arthur Seibert, ocorrido ontem. E o corpo já está sendo velado na casa mortuária desde as 15 horas de ontem. O sepultamento está previsto para daqui a pouquinho, às 8 horas da manhã, no cemitério municipal. A família enlutada agradece a todos que fizeram, que estão fazendo presente neste momento de dor e despedida. O Sr. Lúcio chegou no município no ano de 1975. Eu recordo que eu estive no casamento, quando ele e a senhora Romênia completaram 50 anos de casados. Eu estive lá na fazenda em um almoço reservado para famílias e amigos. Isso já tem, se eu não me engano, foi em 2003, quando eles completaram 50 anos de casados. Eu tive a grata satisfação de ter sido convidado pela família, e família a qual eu tenho o maior apreço, e lá estive marcando presença. Não esqueço da passagem deles, dessa passagem bonita. Em outra ocasião, conversando com o Sr. Lúcio, ele contando que ele ajudou com o seu trator a abrir as ruas de Água Boa. Eu não esqueço dessa história que o Sr. Lúcio me contou, que ajudou a abrir algumas ruas de Água Boa no início da colonização da Agrovila Água Boa, que um dia se tornaria essa bela cidade. Então, um homem que deixa o seu legado, uma história bonita, de muito trabalho, dedicação. E digo uma coisa, ontem mesmo conversando com uma pessoa, eu disse, homens do naipe do senhor Lúcio e muitos outros, infelizmente, estão nos deixando, estão acabando no mundo. As nossas condolências à família nesse momento de dor. Bom dia.
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9: Bom dia.

Meus amigos, 7:26 neste momento, 7:26, após a propaganda política partidária, nós retornamos com mais e neste momento a seleção brasileira encara a Austrália. Está encarando a Austrália pela fase de preparação da Copa do Mundo vindoura, viu? Em um grande amistoso da seleção brasileira neste momento. Desejamos boa sorte à seleção e que ela não faça fiasco nesses amistosos que estão por vir. Então, boa sorte, seleção Canarinho. 7:27, eu já vou despedindo por aqui, desejo a você tudo de bom. Lembrando que hoje é sexta-feira de coisas boas, é sexta de realizações e... quando tá na liberdade, tá bom demais e que a sua jornada seja coroada de coisas boas. Lembrando que a gente traz essa música gospel para edificar a nossa sexta-feira, que ela seja de muita paz, de muita espiritualidade a todas as pessoas. Bom dia, cidade querida. Tchau, tchau, fui.

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3: 7:31.
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11: Em Água Boa, 7 horas e 33 minutos agora. Bom dia!

Sexta-feira, 25 de setembro de 2026. Em Água Boa, o dia começa com sol. Algumas nuvens permanecerão na parte da manhã e à tarde. À noite, céu limpo. A temperatura nesta sexta-feira oscila entre a mínima de 24 e a máxima de 35 graus. A umidade relativa do ar estará entre 38% e 85%.

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1: 7:34. Cenipa recupera a caixa preta de helicóptero que levava cantor Rick. Paraguaio é identificado entre os três mortos em queda de avião em Água Boa. Tribunal de Contas do Estado investiga prefeito de Água Boa por gastos.

0: administrativo de 2,7 milhões com o CIP. E ainda, mistério chega ao fim. Polícia encontra corpos de casal desaparecido há mais de um ano em Cocalinho. Basquete feminino de Água Boa conquista título brasileiro e tem 4 atletas convocadas para a seletiva estadual. Estes e outros destaques agora na edição do Liberdade News que está começando.
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0: Tribunal de Contas do Estado investiga o prefeito de Água Boa, doutor Mariano Kolankiewski, por gasto administrativo de 2,7 milhões de reais com o CIP. O conselheiro Guilherme Baluf, do Tribunal de Contas do Estado, multou o prefeito de Água Boa, doutor Mariano Kolankiewski, filho do MDB, em R$ 8.447,04, por conta de supostas irregularidades na contratação de uma organização na sociedade civil de interesse público, OCIP. Na decisão, foi determinada ainda a instauração de uma tomada de contas especial para apurar eventual dano ao erário referente à parceria firmada com o Instituto Social e Organizacional do Brasil, ISO Brasil. A condenação se deu após uma denúncia recebida pelo TSTCE através de sua ouvidoria, que apontava supostas irregularidades cometidas em um contrato firmado entre a Prefeitura de Água Boa e o ISO Brasil. Segundo a denúncia, o valor estimado inicialmente pela parceria era de R$ 29.719.133,61. Mas o acerto sofreu sucessivos aditivos e alcançou o valor global de R$ 36.765.907,23. A denúncia também narrou uma suposta alteração indevida do objeto da parceria, além da terceirização de mão de obra para funções permanentes da administração municipal, assim como a cobrança de uma taxa administrativa de até 15%. Entre as contratações irregulares, estavam a de cargos como motoristas, auxiliares administrativos, profissionais de manutenção, mecânicos, engenheiros, profissionais da saúde, professores substitutos, entre outros. Em um relatório, a Secretaria de Controle Externo do TCE identificou 2 irregularidades referentes à cobrança ilegal de taxa de administração sobre recursos públicos e substituição de cargos ou funções inerentes à estrutura administrativa permanente. O prefeito, no entanto, se manifestou, negou a suposta taxação, explicando que os valores correspondiam ao ressarcimento de despesas operacionais realizadas para viabilizar os projetos. A defesa também afirmou que não havia terceirização ilícita de mão de obra, já que, supostamente, a atuação do ISO Brasil ocorria de maneira complementar à estrutura municipal e que a simples existência de profissionais exercendo funções semelhantes às existentes do quadro, permanecendo assim, não seria suficiente para caracterizar substituição de servidores públicos. Por fim, o prefeito Dr. Mariano alegou que as alterações realizadas nos planos de trabalho seriam quantitativas e operacionais, sem descaracterização do objeto final, segundo o prefeito municipal. 7:38. Cenipa recupera a caixa preta de helicóptero que levava cantor Rick. O Centro de Investigação e Prevenção de Acidentes Aeronáuticos, CENIPA, informou ter recuperado a caixa preta do helicóptero modelo Bell 430, que caiu na Serra de Santa Catarina, na região do município de Urubici, no último domingo, dia 20. O cantor Rick, da dupla sertaneja Rick e Renner, estava a bordo da aeronave. Além dele, outras 4 pessoas viajavam no helicóptero. Nenhuma delas sobreviveu à queda. A caixa preta se refere ao gravador cujo nome técnico é Cockpit Voice Record, ou CVR, na sigla em inglês, e contém o registro das comunicações e dos sons da cabine do comando. O equipamento foi enviado ao Laboratório de Leitura e Análise de Dados de Gravadores de Voo, em Brasília. O CENIPA informou que os trabalhos preliminares de preparação, extração e degravação dos dados serão iniciados pelos investigadores já nos próximos dias. Segundo o órgão, foi concluída nesta quinta-feira a primeira etapa da investigação. após coleta de todas as evidências e partes da aeronave necessárias à investigação.

0: Então, liberando assim os demais destroços à autoridade policial competente, que deverá isolar e preservar o local do acidente conforme previsto na legislação aeronáutica. A remoção dos destroços, dos bens transportados e a higienização do local do acidente caberá ao operador da aeronave. Sete horas agora, mais 39 minutos, 7:39. Candidato a deputado estadual Roberto Catani esteve visitando o município de Água Boa nesta semana. Assim como vários outros candidatos, o Liberdade News também conversou com Catani, que fez um breve relato sobre o andamento de sua campanha e as perspectivas da eleição do próximo dia 4.
1: Nós buscamos a reeleição mostrando o trabalho que nós prestamos à sociedade esses 4 anos que nós tivemos na Assembleia Legislativa, já são 5 anos e pouco, porque assumi ainda na outra legislatura, e nós pretendemos dar continuidade a esse trabalho. Como você falou, hoje a política tem envergonhado muito a nossa classe de políticos no nosso país, principalmente quando nós olhamos para o governo federal, e nós precisamos mudar esse cenário. E a arma que o cidadão tem para poder fazer isso é agora, no próximo dia 4, votando em candidatos que têm o mesmo caráter dele. Basta ele fazer o questionamento em quem que os marginais vão votar, porque esse ano eles ainda vão votar, mesmo dentro dos presídios, né? Em quem que o MST vai votar, em quem que o comando vai votar, e aí com certeza o homem de bem vai fazer sua escolha muito bem feita, porque ele com certeza vai votar contrário a todos esses camaradas. Então, esse é o nosso objetivo, levar a mensagem aí da direita para todo o estado.
2: Observa-se que inclusive você foi muito objetivo e direto na última convenção do próprio partido, onde houve um embate para algumas escolhas. Você colocou o seu posicionamento, de certa forma isso reflete a sua filosofia de política, essa?
1: Claro que é. Nós temos que ter lado, nós temos que ter posição e nós temos que ser verdadeiros. Até a Bíblia diz que o morno nem Deus aceita. Ele quer ou você seja quente ou você seja frio. Assim também é em qualquer situação. Nós temos que ter posição. E a minha posição é muito clara. Eu não aceito ligações ou coligações ou subir em palanque de pessoas que não defendam a liberdade do povo brasileiro, que não defendam o patriotismo, que não defendam a família, né, que não defendam os valores que a direita defende. Então, o meu posicionamento é nesse sentido, sim. Sou muito claro nisso.
2: Como é que você avalia a questão presidencial, a atualidade?
1: Olha, com certeza o Flávio Bolsonaro vai ser o nosso presidente. Foi uma escolha muito bem acertada no presidente Bolsonaro. Quando o Bolsonaro escolheu o Flávio, muitas pessoas criticaram ele por isso. Hoje todo mundo está vendo o valor que é nós termos o Tarcísio em São Paulo, porque senão nós perderíamos São Paulo. O valor que é ter o sangue do Bolsonaro mais uma vez disputando a eleição à presidência. E eu tenho certeza absoluta que o povo brasileiro está cansado dessa esquerda que todo dia quando se liga a televisão tem um absurdo novo, um escândalo novo, e nós precisamos mudar esse quadro mais uma vez no nosso país com Flávio Bolsonaro.
0: Sete horas e 42 minutos, 7:42. Antes de irmos para as informações policiais, deixa eu trazer só uma informação para você que é quase policial, quase se encaixa. Um roubo literalmente em público. De acordo com levantamentos divulgados pela imprensa no dia de ontem, com base em despesas parciais de hospedagem, a estadia da comitiva do então presidente Lula do PT em Nova York, agora esta semana, para a Assembleia Geral da ONU, custou nada mais, nada menos do que quase 3,5 milhões de reais. Isso mesmo. A comitiva foi formada por 110 pessoas. Um presidente e 109 puxa-sacos. Essa é a realidade. Torrando 3 milhões, para ser correto aqui, 3 milhões 230 mil reais. Gastos com hospedagem. Hotel Grand Hyatt New York, onde o presidente ficou hospedado, com despesas de, acredite você, vou falar devagar para você poder entender. R$ 2.217.655,99. Isso mesmo. Nosso presidente gastou em dois pernoites 2 milhões R$ 217.655,99. Esse no hotel, isso no hotel Grand Hyatt.

0: New York, onde ficou o presidente Lula do PT. O hotel Park Lane, onde se alojou a maior parte da comitiva, quase 110 pessoas no total aí, gastaram mais R$1.014.867,67. Outras despesas foram apontadas, cerca de R$8.700, com o aluguel apenas de cavaletes para bloqueio do trânsito na região. E ainda existe uma nota que esses valores referem-se primordialmente aos blocos de hospedagem divulgados em reportagens esta semana. O custo total consolidado da viagem, envolvendo passagens aéreas adicionais, segurança e logística completa, ainda será atualizado. Então, quer dizer, não foi só R$2.217.655,99 por duas diárias. Esse valor vai subir. Esse valor vai subir. Então tá aqui, publicado. A imprensa toda hoje está se manifestando sobre esses valores, né? A mídia parece que está começando a abrir os olhos, se manifestou por esse absurdo de valores, quase 2 milhões, será 2 milhões e meio de reais por dois dias em Nova York. Aí eu te pergunto, será que esse cidadão metido a presidente, esse descondenado, ele está preocupado com você, comigo, conosco? Ele está preocupado com os gastos do dinheiro público? Fala para mim. É um absurdo isso. Aí eu te pergunto, faço outra pergunta. Aonde é que está o STF? Os bacanas de toga? Hã? Onde é que está essa cambada? Literalmente, meus amigos, se nós não abrirmos os olhos agora no próximo dia 4 de outubro, meu senhor, minha senhora, sinto muito, mas você com certeza será uma vítima de dias extremamente obscuros e tristes, porque com certeza o atual presidente que aí está, o atual governo como um todo, se tem algo que ele não se preocupa é com o seu dinheiro, o dinheiro público que você paga de impostos e que deveria retornar para você. Público e notório. 7:46, 7:46. Vamos conferir como fica a previsão do tempo para o dia de hoje na região centro-oeste. De acordo com informações do INPE, divulgado já na manhã de hoje, teremos alguns pontos chuvosos na região central do Brasil. Quem traz mais detalhes é a repórter Viviane Bessa.
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2: Nesta sexta-feira, o Distrito Federal tem pancadas de chuva com trovoadas isoladas. Em Brasília, as temperaturas variam entre 19 e 31 graus. Em Goiás, há pancadas de chuva isoladas, principalmente no centro e no leste do estado. Goiânia terá mínima de 19 e máxima de 33 graus. Em Mato Grosso, a possibilidade de chuva se concentra no norte e nordeste, enquanto outras áreas terão maior presença de nuvens. Em Cuiabá, os termômetros variam de 25 a 40 graus. Já em Mato Grosso do Sul, predominam as poucas nuvens, principalmente nas áreas central, oeste e sul. Campo Grande terá mínima de 18 e máxima de 33 graus. As informações são do Instituto Nacional de Meteorologia. Viviane Bessa, o tempo e a temperatura.
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0: 7:48 agora. Paraguaio é identificado entre os três mortos em queda de avião em Água Boa. A identidade da terceira vítima ainda não foi divulgada. No entanto, segundo a perícia, ela também era de nacionalidade paraguaia. Esta semana, foi identificado como Luiz Alberto Martinez, de 44 anos, uma das três vítimas que morreram na queda de um avião na zona rural aqui de Água Boa, no dia 10 de setembro, conforme a perícia oficial de identificação técnica. O dono da aeronave, Vanderlei Sattler, de 65 anos, foi identificado na última quinta-feira. Luiz era natural de Assunção, capital do Paraguai. Ainda não se sabe o que ele fazia dentro do avião. Já Vanderlei era natural de Montenegro, Rio Grande do Sul.

e sócio administrador de uma empresa de assessoria aeronáutica. A identidade da terceira vítima ainda não foi divulgada. No entanto, segundo a perícia, ela também era de nacionalidade paraguaia. Segundo a Polícia Civil, as investigações apontam que a aeronave tinha como destino a Venezuela e pode ter sido usada no tráfico internacional de drogas. A Polícia Civil também investiga a origem e o destino do voo, além das circunstâncias da queda e de um possível envolvimento da aeronave com transporte de drogas. Segundo a Polícia Civil, o avião, um Cessna prefixo N-401NA, não tinha registro na Agência Nacional de Aviação Civil, a ANAC. Um dos pontos investigados é justamente a compra da aeronave. Levantamentos apontam que o avião teria sido adquirido por um valor elevado por uma pessoa cuja situação financeira, conforme a investigação, não seria compatível com a negociação. O pagamento teria ocorrido sendo parte em dinheiro e parte por meio de um veículo de alto valor. A polícia identificou que esse veículo já esteve registrado em nome de uma pessoa investigada por tráfico internacional de drogas. Além disso, um dos ocupantes do avião tinha pendências judiciais no país de origem e restrição para deixar o território nacional, conforme a investigação. Os nomes investigados não foram divulgados pela Polícia Civil para não prejudicar a apuração. A investigação aponta ainda que a aeronave decolou de Goiânia sem documentação válida, autorização ou plano de voo aprovado. Essas circunstâncias são consideradas pela polícia como indícios que reforçam a hipótese de que se tratava de uma operação clandestina. A análise do itinerário indica que o avião poderia seguir para um país vizinho, como possível destino, a Venezuela. Segundo a Polícia Civil, familiares dos passageiros também relataram aos investigadores que um dos ocupantes havia informado que viajaria para o país. O avião pegou fogo após cair em uma região isolada de Água Boa e foi destruído pelas chamas. Os três ocupantes foram identificados preliminarmente como um brasileiro e dois paraguaios. A partir da reconstrução do itinerário e da análise de imagens de câmeras de segurança que registraram o embarque, os investigadores chegaram aos familiares dos ocupantes, que auxiliam no reconhecimento das vítimas. A Polícia Civil ressaltou também que, porém, a identificação definitiva depende dos exames periciais da Perícia Oficial e Identificação Técnica Politec. Por questões de logística, os corpos foram encaminhados à Diretoria Metropolitana de Medicina Legal na capital. As investigações estão praticamente em fase final e aguardam a conclusão dos laudos periciais, especialmente os relacionados à identificação técnica das vítimas. A polícia também continua analisando a compra da aeronave, a forma de pagamento, o itinerário e as circunstâncias do voo para esclarecer se o avião estava relacionado ao tráfico internacional de drogas. Sete horas e 52 agora. Em Nova Chavantina, a polícia militar apreendeu motocicleta com divergência entre placa e chassis. A Polícia Militar apreendeu uma motocicleta com sinais de adulteração durante patrulhamento realizado no bairro Santana, em Nova Chavantina. Segundo a PM, a equipe abordou um menor de idade que conduzia uma Honda CG Titan KS. Durante a checagem, os policiais identificaram divergências entre a placa utilizada e a numeração do chassis. Após consulta, foi constatado que o veículo apresentava identificação diferente da placa afixada. O menor e um homem, apontado como proprietário da motocicleta, foram encaminhados para a Delegacia de Polícia Civil, juntamente com o veículo, para as providências cabíveis. A ocorrência foi atendida por policiais da 32ª Companhia Independente da Polícia Militar de Nova Chavantina. Sete horas e 53 agora. Cocalinho, mistério chega ao fim. Polícia encontra corpos de casal desaparecido há mais de um ano. A Polícia Civil de Mato Grosso localizou esta semana os corpos de duas pessoas enterradas em uma área de mata na zona rural de Cocalinho, que

podem ser de um casal desaparecido desde janeiro de 2025. Segundo as investigações conduzidas pela delegacia de Cocalinho, Glênia Borges da Silva Souza, de 41 anos, e David de Oliveira Ferreira, de 21, foram executados e os corpos ocultados por membros de uma facção criminosa. As investigações apontaram a participação de, pelo menos, 7 faccionados no crime, sendo 5 adultos e 2 menores de idade. Os investigados já respondem a processo no Tribunal do Júri por homicídio e ocultação de cadáver. As buscas foram realizadas após a equipe policial reunir novas informações que indicavam a possível localização das vítimas. Com base nos elementos apurados, os policiais realizaram investigações e buscas minuciosas em campo durante as últimas semanas, até identificar o ponto onde os corpos estavam enterrados. O local foi imediatamente isolado e preservado para os trabalhos da perícia oficial e identificação técnica Politec, que confirmou a presença de 2 corpos no mesmo local. Os restos mortais foram recolhidos pela Politec e estão sendo submetidos a exames necroscópicos, antropológicos e genéticos, que deverão auxiliar na confirmação da identidade das vítimas e na determinação da causa morte. Segundo as investigações, há fortes indícios de que os corpos sejam das vítimas que estavam desaparecidas desde janeiro de 2025. O casal havia saído do Distrito Federal e ido a Cocalinho à procura de emprego. Eles chegaram a comunicar à família a chegada ao município, porém, não mantiveram mais contato. Na época do desaparecimento, a Polícia Civil levantou informações de que o caso se tratava de um possível duplo homicídio. Durante as diligências, os indícios coletados apontavam que o casal havia sido mantido em um determinado cativeiro e, posteriormente, executado, tendo os corpos sido enterrados em local que até então não havia sido identificado. O inquérito relacionado aos homicídios já foi encaminhado ao Poder Judiciário com indiciamento dos envolvidos. Os 5 adultos estão atualmente presos. Já os 2 menores de idade estão internados em um lar socioeducativo e também respondem à ação. A investigação continua para a completa identificação das vítimas e responsabilização de todos os envolvidos nos crimes. É mais 2 vítimas que são identificadas, posteriormente serem assassinadas por um grupo de faccionado. E as facções criminosas cada vez mais atuantes Brasil afora. 7h57. Saímos da região do Araguaia para Tangará da Serra. Um fato, sem dúvida alguma, chamou a opinião pública da população daquele município. Um menino de 11 anos de idade esfaqueou a própria mãe no município de Tangará da Serra. Um menino de 11 anos de idade esfaqueou a própria mãe de 37 anos durante uma discussão em uma residência esta semana em Tangará da Serra. Segundo a Polícia Civil, o menino teria reagido de forma agressiva após receber uma ordem da mãe e durante o episódio desferido um golpe de faca contra ela. O caso chegou ao conhecimento das autoridades por meio de uma conselheira tutelar que esteve na unidade de pronto atendimento UPA do município e tomou conhecimento de que a mulher estava recebendo atendimento médico. A vítima permaneceu na unidade de saúde consciente sob os cuidados da equipe médica. A criança permanece com a família e deverá ser encaminhada para acompanhamento psicológico. A Polícia Civil aguarda a melhora do quadro de saúde da mulher para que ela possa ser ouvida e prestar mais informações sobre o ocorrido. 7h58. Na situação em que estamos, ou na nossa atualidade, esse com certeza, infelizmente, não é o primeiro e também não será o último caso envolvendo menores no sentido de praticar esse tipo de ato, seja em familiares ou em pessoas estranhas. É a violência crescente.

0: nesse querido país que infelizmente espera por um rumo ou por uma luz no fim do túnel em termos de providência na questão da justiça.
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0: 7:59. Justiça convoca a Assembleia para renovar Conselho da Comunidade em Água Boa. A primeira vara criminal da comarca de Água Boa convocou uma Assembleia Geral para a renovação da composição do Conselho da Comunidade do município. A reunião está marcada para o próximo dia 7 de outubro de 2026, às 18 horas, horário de Brasília. A Assembleia será realizada de forma híbrida, com participação presencial na sala de audiência da primeira vara de Água Boa, localizada na Avenida Planalto, no Jardim Planalto, e também por videoconferência, por meio da plataforma Microsoft Teams. O edital é assinado pelo juiz de direito Caio de Almeida Neves Martins e convoca membros do Ministério Público, Defensoria Pública, advogados, representantes do Poder Executivo, assistentes sociais, policiais civis e militares, diretores de escolas, representantes de associações comerciais e industriais, clubes de serviços e vereadores da comarca de Água Boa, além de demais interessados. O Conselho da Comunidade é uma associação civil sem fins lucrativos que atua na assistência às pessoas privadas de liberdade e no desenvolvimento de ações comunitárias relacionadas à prevenção da delinquência. Entre as suas atribuições, também estão o acompanhamento e a execução do projeto de ação comunitária, além da organização, administração e fiscalização da prestação de serviço à comunidade. 8 pontualmente agora. Basquete feminino de Água Boa conquista título brasileiro e tem 4 atletas convocadas para a seletiva estadual. O basquete feminino de Água Boa vive um momento de destaque no cenário esportivo. 4 atletas da escolinha da Secretaria Municipal de Esporte, Cultura e Lazer foram convocadas para a seletiva da Seleção Mato Grossense Feminina de Basquetebol Sub-16. Enquanto a atleta Ana Clara Santos de Oliveira acaba de conquistar o título brasileiro escolar. Ana Clara integrou a equipe de Barra do Garças que representou Mato Grosso no Campeonato Brasileiro Escolar, realizado em Brasília entre os dias 11 e 16 de setembro. A equipe terminou a competição na primeira colocação e garantiu o título brasileiro. A atleta de Água Boa terá agora um novo desafio. Entre os dias 12 e 14 de outubro, Ana Clara vai disputar a etapa sul-americana dos Jogos Escolares na categoria de 12 a 14 anos. Além de Ana Clara, também foram convocadas para a seletiva estadual as atletas Beatriz Brito Souza, Letícia Borges Machado e Maria Alice Montec. As 4 treinam juntas na escolinha de basquete de Água Boa sob orientação da professora Arlene Ecker, conhecida como Leninha. A seletiva da Seleção Mato Grossense será realizada em Barra do Garças entre os dias 10 e 12 de outubro e reunirá 22 atletas da categoria. Ao final do processo, 12 jogadores serão escolhidas para firmar a equipe que representará Mato Grosso nos Jogos Brasileiros de Seleções, competição oficial da Confederação Brasileira de Basquetebol. 8:03 agora, a última informação. Água Boa perdeu mais um pioneiro. Faleceu nesta quinta-feira no município o pioneiro Lúcio Arthur Seibt. Segundo informações, ele tinha 93 anos de idade. Era um dos pioneiros do município, importante figura da história do município e também da região pelo desbravamento e pelo trabalho. O pioneiro faleceu no dia de ontem. Ao longo de sua trajetória, Lúcio Seibt contribuiu para o desenvolvimento da comunidade e acompanhou de perto a transformação do município de Água Boa e da região. Aos familiares e amigos, as nossas condolências. Final da edição do Liberdade News desta sexta-feira. Entre os destaques de hoje, você acompanhou: paraguaio é identificado entre os 3 mortos de queda de avião em Água Boa. Cenipa recupera a caixa preta de helicóptero que levava o cantor Rick. Cocalinho, um mistério chega ao fim. Polícia encontra

0: corpos de casal desaparecido há mais de um ano. Você fica na sequência com a programação da Liberdade FM e a comunicação da Victoria Mello. O Liberdade News volta amanhã a partir das 7h30, se o Papai do Céu nos permitir. A você um bom dia, uma excelente sexta-feira e lembre-se sempre, Jesus é o caminho.
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0: 85. 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

Bom dia, Água Boa! Olha quem chegou, ela mesma, tão esperada, tão comentada, a tão aguardada sexta-feira. E hoje eu quero saber uma coisa. Como é que você acordou? Já acordou cantando? Já acordou planejando o fim de semana? Já acordou pensando no almoço ou ainda está naquele momento? Me deixa tomar meu café primeiro. Então aumenta o volume porque amanhã começou. Eu sou Victoria Mello e a partir de agora a gente tem encontro marcado aqui na Rádio Liberdade. E hoje eu quero você muito perto da gente. Quero saber quem está ouvindo, quero saber aonde você está, quero saber como está o seu dia e principalmente quero saber o que você preparou para esta sexta-feira. Porque sexta-feira tem histórias diferentes, tem gente que vai trabalhar até mais tarde, tem gente que já está organizando a viagem e tem aquela pessoa que está pensando: meu plano é não ter plano. Então já manda mensagem, já manda sua mensagem no nosso WhatsApp 66-3468-1200. Dá aquele bom dia para a liberdade, manda um alô para alguém especial e fica com a gente porque nossa manhã está começando, está apenas começando aqui na Rádio Liberdade, no Bom Dia Liberdade com Victoria Mello. E antes de começarmos, quero deixar uma reflexão desta manhã de sexta-feira para você, ouvinte. E antes de continuar nossa manhã, quero fazer uma pergunta para você. O que você quer levar desta semana? Não estou falando de dinheiro, nem de trabalho, nem de coisas materiais. Estou falando daquilo que realmente fica. Talvez você tenha aprendido alguma coisa, tenha conhecido alguém, tenha tomado uma decisão importante, tenha percebido que precisa mudar alguma coisa. Ou talvez simplesmente tenha descoberto que é mais forte do que imaginava. Porque toda semana deixa alguma coisa na gente. Algumas experiências ensinam, algumas pessoas marcam, alguns momentos fazem a gente sorrir e alguns problemas fazem a gente crescer. E existe um versículo que diz: porque eu bem sei

0: Os pensamentos que penso de vós, diz o Senhor, pensamentos de paz e não de mal, para vos dar o fim que esperais. Jeremias 29:11. E que bonito lembrar disso numa sexta-feira, né? Porque talvez você esteja terminando essa semana sem saber exatamente como as coisas vão acontecer. Talvez tenha planos que ainda não deram certo. Talvez esteja esperando a resposta. Talvez esteja enfrentando uma situação difícil, mas nem tudo precisa estar resolvido hoje. Continue fazendo sua parte, continue acreditando, continue caminhando, porque Deus conhece caminhos que nós ainda não conseguimos enxergar. Então, antes de correr para o fim de semana, olhe um pouquinho para os últimos dias. O que essa semana ensinou para você? O que você conseguiu superar? O que você fez? O que merece reconhecer? Às vezes a gente termina a semana pensando apenas no que faltou fazer. Não carregue apenas as preocupações da semana. Leve também as conquistas, os aprendizados, as pessoas que fizeram bem para você. E entregue a Deus aquilo que você consegue controlar. Que hoje seja um dia para fechar ciclo, resolver o que for possível, agradecer pelo que deu certo e descansar o coração na certeza de que Deus continua cuidando de cada detalhe. E que quando essa sexta-feira terminar, você possa olhar para trás e dizer: eu fiz a minha parte, agora eu entrego o restante nas mãos de Deus. Bom dia, Goboa, e vamos começar o Bom Dia Liberdade comigo, Victoria Mello.
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0: 8h20.
1: 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Tá bom demais. E agora vamos para os nossos apoiadores culturais e daqui a pouquinho eu estarei de volta aqui com você. Então não saia daí que a nossa sexta-feira está apenas começando aqui no Bom Dia Liberdade. 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
0: 8h21.
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3: Olá, pessoal. Vamos começar mais um Rádio Educar. Muito prazer em estar com vocês. Hoje é sexta-feira, fim de mais uma semana. Eu sou o José Araújo.

0: importa analisar as finanças da sua empresa apenas uma vez ao ano. Tal reflexão não diminui a importância do balanço patrimonial. Contudo, diz respeito à necessidade de existirem outras análises intermediárias durante os 12 meses. O balancete, gente, também conhecido como balancete de verificação, o balancete contábil, é uma dessas análises importantes para o andamento de um negócio, sendo bastante utilizada durante o ano para verificar a saúde financeira da empresa. Além disso, o documento garante um importante controle financeiro interno e assegura que esteja, sim, tudo alinhado no final de cada ano. Através do balancete, são verificados por meio de créditos, débitos e saldos a situação dos ativos e passivos da instituição em um determinado período de operação. Daqui a pouco eu trago mais um bloco do Educar.
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4: Oi, gente linda. Letícia Leal chegando com sua dose de inspiração no Guia Astral. Que bom ter você aqui pra desvendar o que os astros reservam. Nesta primeira parte, vamos mergulhar nas previsões para Áries, Touro e Gêmeos. Vem comigo.
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4: Ariano, Ariana, você está a um passo de se libertar de padrões familiares que impediam seu progresso. A culpa não estava nas relações, mas no seu campo de visão. Seu avanço depende só de você. Cor, verde. Número da sorte, 33.
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4: Para Touro. Que dia maravilhoso para focar nas metas profissionais e usar a comunicação. Um novo ciclo traz oportunidades em sua vida. Ótimo para decisões. Cor, branco. Número da sorte, 53.
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4: E você, geminiano, geminiana? Dia ótimo para decisões assertivas em projetos e finanças. Fique atento às oportunidades para interagir com mudanças profissionais de forma mais visionária. Mas é importante dar passos diferentes. Cor, cinza. Número da sorte, 1. Ufa, quanta energia boa! Daqui a pouquinho eu volto com mais previsões com Câncer, Leão e Virgem. Não saia daí.
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8:37. Agora eu quero fazer uma pergunta diferente pra você. Se a sua sexta-feira fosse uma pessoa, como ela seria? Pensa aí. Seria aquela pessoa que chega animado falando, bora, hoje é dia de viver? Ou seria aquela que chega devagar, com cara de sono e fala, calma, ainda é cedo? Será que a sua sexta seria aquela amiga que já chega planejando tudo? Hoje vamos sair, depois vamos comer, amanhã tem isso, domingo tem aquilo? Ou seria aquela pessoa tranquila, não marquei nada, vou ver o que acontece? Talvez a sua sexta fosse aquela pessoa que trabalha o dia inteiro, mas já está mentalmente de férias. Ou aquela que só pensa em uma coisa, quando eu chegar em casa eu vou deitar. Agora eu quero saber de você, se a sua sexta-feira fosse uma pessoa, que tipo de pessoa ela seria? Pode mandar uma palavra, animada, tranquila, cansada, aventureira, organizada ou simplesmente igual a mim. Porque hoje a minha sexta-feira vai ser limpando a casa, viu? Manda pra Liberdade no contato 6634681200. E vamos descobrir que personalidade tem a sexta-feira de quem está ouvindo a 104,9. Porque sexta-feira é diferente pra cada pessoa. Mas uma coisa é igual, a gente gosta de ter você aqui com a gente na rádio Liberdade FM 104,9. E agora vamos para os nossos apoiadores culturais. E daqui a pouquinho eu estarei de volta aqui com você. Então não saia daí não, viu?

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1: Apoio Cultural. 8h39.
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8: Você está ouvindo Rádio Educar. Por que devemos fazer um balancete?
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8: Gente, o balancete não é um demonstrativo financeiro obrigatório, mas é uma excelente fonte de dados para informar toda a companhia sobre a saúde financeira dessa empresa. Imagine passar o ano inteiro sem avaliar as estratégias do negócio e acompanhar as suas finanças. Com o balancete, a empresa faz o acompanhamento real das suas metas e estratégias, podendo fazer as alterações necessárias antes que seja tarde demais. Para garantir uma gestão eficiente, o balancete deve ser realizado de forma mais atualizada possível, podendo ocorrer quinzenalmente, mensalmente ou o tempo que o gestor achar necessário para a administração dos recursos e a previsão de cenários futuros. Daqui a pouco eu trago mais um bloco do Educar.
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10: 8:43. A pergunta é: pode votar de bermuda e chinelo? Vai votar nas eleições de 2026 e está com dúvida sobre a roupa? Então presta atenção. Você pode votar de bermuda, chinelo e roupas comuns. Não é necessário usar roupas sociais para ir até a sessão eleitoral. Mas existem algumas restrições. Não é permitido votar sem camisa ou usando trajes de banho, como sunga e biquíni, viu? E tem mais. O eleitor pode usar camiseta, broche ou adesivo que demonstre sua preferência política, desde que a manifestação seja individual e silenciosa. Também é importante lembrar do celular. Você pode levar o aparelho até o local de votação, mas ele deverá ficar desligado e ser deixado no local indicado pelos mesários antes de entrar na cabine. E atenção, não é permitido fotografar ou filmar a urna eletrônica. Para preservar o sigilo do voto, o primeiro turno das eleições de 2026 acontece no dia 4 de outubro. Fique informado e no dia da eleição.

0: respeite as regras da justiça eleitoral. 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E agora vamos para o nosso TeleTV e logo após fique com as nossas sequências de músicas para você. E daqui a pouquinho eu estarei novamente aqui com você. Então não saia daí, viu?
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2: Chegou a hora de mergulhar nas emoções de A Nobreza do Amor. Olha só o que nos espera neste capítulo.
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2: Mirim não perde tempo e já decide assumir os negócios de Casemiro, deixando a Ana Maria de cabelo em pé. E falando nela, o Januário não aguentou e se declarou. Será que o coração dela vai balançar? Enquanto isso, a Álica, olha que reviravolta, finalmente permite que o Omar retome os planos da viagem. Mirim revela ao Tonho que quer vender o engenho, mas o Tonho garante que ninguém ficará sem terra. A tensão está no ar. E uma boa notícia, Niara recebe alta do hospital. Muita coisa acontecendo, né? Fiquem ligados, o TeleTV volta em instantes com mais destaques da novela por você.
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0: 8:56. Chegou a hora do sextômetro. Vamos descobrir qual é o seu nível de sexta-feira. Se você acordou hoje e pensou, finalmente, você está em nível 1. Se já escolheu a roupa do fim de semana, nível 2. Se já sabe onde vai hoje à noite, nível 3. Se já combinou o almoço de domingo, nível 4. Se já fez a lista do supermercado, calma. Você está muito organizado. Agora, se já está contando quanto falta para terminar o expediente, atenção, você está no nível máximo de sexta-feira. E se você está trabalhando normalmente, tranquilo, concentrado, parabéns. Você está dominando a sexta. Agora eu quero saber qual é o seu nível de sexta-feira. Manda para a Liberdade no contato 6634681200 e me conte qual é o seu nível de sexta-feira. E agora vamos para os nossos apoiadores culturais e daqui a pouquinho eu estarei de volta aqui com você.
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6: 8:57.
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3: Você está ouvindo Rádio Educar. Quais são os tipos de balancete?
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3: Balancete analítico. Esse balancete analítico é um documento mais extenso e detalhado sobre a empresa, uma vez que apresenta os máximos detalhes possíveis para a representação de uma empresa. Balancete sintético. Ao contrário do tópico anterior, o balancete sintético analisa apenas os números finais das principais contas patrimoniais da instituição. E nesse sentido, trata-se de um balancete mais simples. Daqui a pouco eu trago mais um bloco do Educar.
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4: 9 horas em ponto. Hoje é dia de reconhecer também quem está presente em um dos momentos mais importantes da nossa vida: o cuidado com a saúde. Neste 25 de setembro, Dia Internacional do Farmacêutico, nossa homenagem vai para estes profissionais que atuam na orientação, na prevenção e no uso seguro e responsáveis dos medicamentos. Os farmacêuticos estão nas farmácias, nos hospitais, nos laboratórios e em tantos outros espaços, sempre contribuindo para a saúde e o bem-estar da população. A Rádio Liberdade parabeniza todos os farmacêuticos pelo compromisso, conhecimento e dedicação. Feliz Dia Internacional do Farmacêutico. Uma homenagem da Rádio Liberdade FM. Parabéns para todos os farmacêuticos. E agora vamos para o nosso guia astral. Logo após, fique com nossas sequências de músicas selecionadas para a sua sexta-feira.
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5: Chegou a hora de conferir as previsões do seu signo.
2: Câncer, Leão, Virgem.
5: Câncer, o céu te leva a sair da zona de conforto. Parece drástico, mas é seu desejo. Abra-se para a nova vida, novas posturas e decisões. Sua cor é azul e o número da sorte é 39.
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5: Para Leão, o preparo emocional é fundamental para as mudanças que chegam. Não se prenda a velhos hábitos. Uma nova fase pede autoconhecimento para seu progresso. Sua cor é violeta e o número da sorte, 22.
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5: E Virgem, o céu colabora para seu crescimento em projetos e com amigos. Novidades e ações construtivas te esperam. Novas relações e trocas com pessoas diferentes. Não resista. A cor do dia é cinza e o número da sorte é 56. Daqui a pouco eu volto com os próximos signos.
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0: Vai. Chegando.
1: 95.
0: 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E essa é uma das músicas que a gente mais gosta de cantar, não é mesmo, tiozinho?
2: É isso aí, Mário. Se depender da gente, esse estilo não morre nunca. Segura assim, ó.

0: 9:15. E agora chegou a hora da nossa curiosidade da sexta-feira. Você já reparou que quando a gente está se divertindo, parece que o tempo passa muito rápido? Você começa uma conversa quando percebe já passou uma hora. Começa a assistir alguma coisa quando olha no relógio. Meu Deus, já é essa hora? Mas quando estamos esperando alguma coisa acontecer, parece que o relógio resolve andar devagar. E existe uma explicação para essa sensação. Quando estamos envolvidos em uma atividade interessante, nossa atenção fica concentrada no que estamos fazendo e prestamos menos atenção à passagem do tempo. Por isso, quando olhamos para trás, temos a sensação de que o período passou voando. Já quando estamos entediados ou esperando alguma coisa, prestamos muito mais atenção no relógio. E aí, cada minuto parece durar uma eternidade. Agora pensa comigo, hoje é sexta-feira. Se você estiver se divertindo, vai passar voando. Mas se estiver esperando dar ao horário de ir embora, aí cada minuto vai parecer uma hora, uma eternidade. E você, tem a sensação de que a sexta passa mais rápido? Manda sua opinião para a Liberdade, a Rádio Liberdade FM 104,9. Curiosidade, informação e música para começar bem o seu dia. E agora vamos para os nossos apoiadores culturais e daqui a pouquinho eu estarei de volta aqui com você. Então não saia daí não, viu?
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3: 9:17.
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0: 9:20. O Cine de Agobô Mato Grosso está com vagas de emprego disponíveis para quem deseja entrar ou retornar ao mercado de trabalho. O trabalhador interessado deve procurar o atendimento presencial do Cine para consultar as oportunidades disponíveis e receber as orientações necessárias. O encaminhamento para a entrevista é realizado pelo Cine, conforme os requisitos de cada vaga. Você também pode consultar as oportunidades diretamente pelo aplicativo Carteira de Trabalho Digital. 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E agora vamos para o nosso TeleTV e logo após fique com as nossas sequências de músicas.
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3: Olá, queridos ouvintes. E agora vamos mergulhar nos acontecimentos eletrizantes de Por Você.
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3: A vilã Vanessa não dá trégua, hein? Ela ameaça a Giovana e a força a continuar ao seu lado, tudo pra tentar voltar pro hospital. Que barra. Mas tem romance, sim. Peixe e Dalila finalmente decidem se entregar ao amor. Gabriel comemora. Mora com o amigo. Ah, o amor. Bela dá alta para Tamara e Helena. Um alívio. Lucas vai conhecer os pais do Enzo. Será que Juarez vai conseguir uma nova chance com a Yara? Ele tá pedindo. Quer saber o desfecho? Então fica ligadinho, porque em instantes, destaques da novela Quem Ama Cuida.
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0: 9:35. 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E agora vamos para os nossos apoiadores culturais. E daqui a pouquinho eu estarei de volta aqui com você. Então, não saia daí não, viu?
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1: De volta trazendo o último bloco do Educar de hoje. Agora, erros comuns na elaboração de um balancete.
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1: Alguns erros são comuns na elaboração de um balancete e é fundamental evitar que eles aconteçam, uma vez que o documento está diretamente relacionado com a saúde financeira da empresa. Os principais erros que podem te auxiliar na prevenção dessas atitudes no seu negócio são: entradas duplicadas, entradas não realizadas, dígitos alternados, registros apenas do débito, sem o crédito correspondente,

0: soma equivocada. Deu para perceber que muitas vezes esses erros acontecem por falta de atenção ou organização, entendeu? Portanto, é bom reforçar a importância de uma equipe especializada e atenciosa para colocar em prática o balancete da sua empresa, sem erros e com a possibilidade de análises de estratégia. E com a possibilidade de análises e estratégias mais assertivas. O nosso Educar de hoje fica por aqui. Um abraço e bom fim de semana para você.
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4: 9:41. Agora ninguém precisa mais perguntar que dia é hoje. É sexta. E o fim de semana está logo ali. Mas antes de chegar, temos esta manhã. Então vamos aproveitar, resolver o que precisa ser resolvido, fazer aquele trabalho que ficou pendente, responder aquela mensagem, organizar o que for necessário e terminar a semana com a sensação de dever cumprido. Não precisa correr desesperadamente para chegar ao sábado. Viva esta sexta-feira também, porque cada dia tem seu momento, viu? Que hoje seja leve, que seja produtivo e que você receba uma notícia boa antes do meio-dia. Boa sexta-feira! E agora vamos para o nosso guia astral e logo após a nossa sequência de música.
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5: Vamos conferir agora as previsões para mais três signos do zodíaco.
1: Libra, Escorpião, Sagitário.
5: Para você de Libra, a carreira e o futuro terão alterações, ativando seu progresso. Saia da inércia, permita o novo. Ótima fase para empreender, explorar sua capacidade. Há abertura para investimentos. Cor vermelho, número 60.
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5: Já para Escorpião, dia maravilhoso para ampliar o campo de visão, reciclar crenças. A vida traz nova forma de pensar e agir sobre o improvável. O céu amplia o relacionamento, permite inovar em todos os campos. Cor rosa. Número 9.
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5: E para Sagitário, para o novo entrar, desapego é essencial. O céu traz maior liberdade para inovar no campo material. Seguir pleno com consciência mais solta. Investimentos apoiados. Cor bege. Número 57. Voltamos em instantes com Capricórnio, Aquário e Peixes. Não saia daí.
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0: Obrigado, viu?
1: 9:57. E agora é a hora da dica da Sexta da Liberdade. E essa dica é para quem quer chegar no fim de semana com a casa mais organizada, mas sem perder o dia inteiro limpando. Anota essa: faça uma limpeza de 15 minutos antes de sair de casa. Isso mesmo, não precisa querer limpar a casa inteira. Coloque um despertador para 15 minutos e escolha 3 coisas. Arrume a cama, tire a bagunça que está espalhada, deixe a cozinha organizada e a pia sem louça. Acabou o tempo? Para, mesmo que não tenha terminado tudo, porque a ideia não é fazer a faxina completa, é deixar o ambiente minimamente organizado, para você voltar depois e não encontrar aquela bagunça esperando. E tem uma vantagem: quando você voltar do trabalho ou de um passeio, vai encontrar a casa mais agradável. Então fica a dica: 15 minutos de organização hoje pode deixar seu fim de semana muito mais tranquilo. E você, é do time que gosta de deixar tudo organizado antes de sair ou deixa para resolver depois? A Rádio Liberdade FM 104,9. Dica da Sexta para facilitar a sua vida. E agora vamos para os nossos apoiadores culturais e daqui a pouquinho eu estarei de volta aqui com você.
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4: 10 horas e 3 minutos. No meio da animação da sexta-feira, uma pausa para lembrar de algo importante. Nem tudo precisa estar resolvido. Nem todos os planos precisam ter dado certo. Nem tudo acontece no tempo que a gente imaginou. E tudo bem, faça o que estiver ao seu alcance. Continue caminhando. Aprenda com o que não saiu como esperado. Valorize o que deu certo e não esqueça de olhar para tudo aquilo que você já conseguiu superar. Às vezes a gente fica tão preocupado com o que falta que esquece de perceber o quanto já caminhou. Então hoje, faça a sua parte e permita-se também reconhecer suas conquistas. Que esta sexta-feira seja leve para você. E agora vamos para o nosso teletransporte.

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1: E agora é o nosso momento de mergulhar nos destaques do capítulo de hoje de Quem Ama Cuida.
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1: A Adriana enfrentou a Pilar ao ser acusada de assassina. Que barra. César e Bia se emocionaram quando Otoniel pronunciou o nome do pai do médico. Rafael pediu Andreia em casamento, mas a Pilar a ameaçou. Rosa, tadinha, lamentou a situação da amiga. Fábia pediu a Ademir para ser seu advogado no divórcio. E Carolina desconfia de interesse do Felipe pelo Mau Mau. Pilar revelou a Ingrid estar com medo de perder a herança. Rosa não gostou de ver Tom na casa da Pilar. E Kleber tenta convencer Helenice a denunciar Tom. Para fechar, Pedro aprovou o novo visual da Adriana, que arrasou. Que capítulo, hein? Muito obrigada pela sintonia. Fique ligado em Quem Ama Cuida e a gente se encontra na próxima edição. Um beijo e até lá.
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minutos. Quero aproveitar e mandar um abraço pro meu cunhado, Fábio, que tá lá no serviço. Começou cedão, hein? Um abraço aí, viu? E agora chegamos ao final de mais uma edição do Bom Dia.

Liberdade, que manhã, hein? Teve música, teve informação, teve brincadeiras e teve você. Você que estava em casa, no comércio, na empresa, no escritório, na fazenda ou no meio daquela correria. Muito obrigado por fazer parte da nossa manhã. Agora você fica com a programação do Esporte Total com Marquinhos Vale. Eu sou Victoria Mello. E foi muito bom começar esta manhã, esta sexta-feira com você. Agora o dia continua e o fim de semana está chegando. Mas antes, ainda tem muita coisa pela frente. Então, se for trabalhar, bom trabalho. Se for estudar, bons estudos. Se for pegar estrada, boa viagem. E se for para o campo, uma ótima jornada. Se for cuidar de casa, bom trabalho. Mas fica um lembrete. Divirta-se com responsabilidade. Cuide de você, cuide de quem você ama e, principalmente, chegue bem ao seu destino. Porque a sexta-feira está apenas começando. E agora é hora de curtir o dia. Eu sou Victoria Mello, um beijo enorme. Fiquem com Deus e tenham uma excelente sexta-feira. Um fim de semana abençoado. E amanhã eu estarei de volta aqui com você, viu? Às 8 horas em ponto, até às 11 horas da manhã, com muita alegria, diversão e, claro, vai ter uma coisinha diferente aí amanhã, viu? Então eu aguardo você amanhã às 8 horas da manhã. Um beijão e fiquem com Deus.

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3: 10h23.
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0: Muito bom dia para você ligado aqui pelas ondas da 104,9. A você que estava na companhia da locutora e comunicadora Victoria Mello com o Bom Dia Liberdade. A partir de agora é o Marquinho Vale. Estou chegando às 10h20, às 11 horas da manhã, e com o nosso Esporte Total aqui da 104,9. Por isso, onde quer que você esteja, na sua casa, no seu trabalho, aumente o volume do seu rádio e venha curtir aqui a nossa programação esportiva. Esporte Total começa sempre com a graça do meu bom Deus. Direção geral é dele, Celso Blemer. Produção e direção artística da nossa querida Diane Alves. Apoio técnico Victoria Mello e Gilda Macari. Comunicação e apresentação é minha, Marquinho Vale. Vamos lá, vamos destacar o amisto. É, meu amigo, a seleção brasileira, hein? Contra a Áustria. Que papelão, meu amigo. Gol de empate nos acréscimos ali do Rayan. Olha, brincadeira essa apresentação da seleção brasileira. Mas eu vou trazer aqui os melhores momentos, né? Eu não sei nem se teve melhores momentos, essa é a grande realidade aí do amistoso da seleção brasileira, e depois eu vou falar um pouquinho sobre essa apresentação ridícula da seleção brasileira, que começa a sua preparação para a próxima Copa do Mundo. Olha, impressionante como a seleção brasileira jogou mal, mal, diante desse péssimo time, né? Da Áustria, vale a gente ressaltar. Vamos no detalhe, trazer os melhores momentos para depois a gente comentar e falar do jogo aí da seleção brasileira. Vamos lá para os detalhes.
1: Em cima não foi a Copa. Aí você vê o trabalho do Ian Cunha, bateu pro gol! Hugo espalma e joga pela linha de fundo. Jackson Irvine. Lá vai Rafinha para cobrança. Vai para a bola, o Rafinha com a canhotinha, fez o levantamento, o goleiro saiu e ficou com ela, soltou. Bruno Guimarães, ele tentou bater pro gol, o goleiro acabou. Jackson Irvine. Lá vai Rafinha para cobrança. Vai para a bola, o Rafinha com a canhotinha, fez o levantamento, o goleiro saiu e ficou com ela, soltou. Bruno Guimarães, ele tentou bater pro gol, o goleiro acabou. Tentou sair jogando, vai dar certo, Estevão. Dominou pro Brasil. Estevão domina. Vini passando do lado esquerdo. Bola pro Vinícius. É agora Brasil, Vini. Cruzamento não foi legal. Bola voltou pro Vinícius. Leva pro pé direito. Pode até experimentar, Vini. Bateu pro gol. Segura firme o goleiro Patrick Beach. Esquerdinha, né? Parecia um toque cansado. Depois a situação voltou pro normal.
2: A decisão.
1: É em Brasil com o Vini. Aí o Vinícius arranca. Entregou pro Rafinha. É a hora! Rafinha bateu pro gol. Bola desviada, escanteio. Claramente temos uma melhora do time brasileiro nesses últimos minutos. Jogada do Vini foi assim, arrancou, ó o Rafinha, ó o Estevão, achei que a bola era pro Estevão, inclusive. Bruno Guimarães ajeitando, Vini vem numa bola mais curtinha, ele toca no Estevão, agora Estevão, na perna esquerda que é boa, tocou pro Endrick, ajeitando, Bruno bateu pro gol, a bola subiu e saiu. Mais um canhoto desse meio de campo da seleção da Austrália, esse é o outro, domina o camisa número 8, Metcalf. Aí do lado direito, traz para a perna esquerda, toma o levantamento, Ian Cunha finalizou. E a bola foi pela linha de fundo. Aí o solta, reclamou de falta, o juiz está mandando seguir. Estevão arrumou para o Endrick, sobrou para o Estevão, pé direito, gol! De bola do Brasil, Estevão o tempo inteiro e depois com o pé direito, que não é o dominante, mas é jogador revelado pelo Palmeiras, um craque jovem.
2: Tem VAR, viu, Luiz?
1: E que tem tudo pra ser um novo.
3: Agora, tem que deixar seguir, é agora que ele vai cair. Você acha essa mão aí? Ele vai anular o gol.
4: Acho.
3: Moiou, né?
4: Queria que não, mas moiou.

0: pai.
1: Ah, meu Deus do céu. É, tô achando que tem impacto mesmo. O Souto ia chegar antes dos tempos.
0: Vamos ser justos, né? Vamos tentar ser justo pelo menos, né? O Bruno Guimarães, ele segura a perna ali do jogador.
1: E mantendo 16 jogadores que estavam na campo. E vem cobrança de escanteio. Metcalf, levantamento, que perigo, que perigo. Quase um gol olímpico. E o Berrit chegou atrasado lá na esquerda. Aí chegou solta. Aí Mateuzinho, Estevão. Bora, Bruno Guimarães. Tentou a jogada por dentro pro Danilo, arrumou. Boa bola pro Estevão, o goleiro sabe, ele tocou, o goleiro defendeu. A volta no Danilo. E sai jogando aqui pela esquerda o Ocon. Danilo tá pedindo do lado esquerdo. Danilo teve, digamos, uma promoção. Não precisa usar o sobrenome, né? Quando o jogador que chega primeiro mantém o foi o caso do Danilo do Flamengo. E o Danilo do Bahia, olha o Vini, domina, pode bater pro... Não, pegou fraquinho, Vini.
0: É o Danilo. Provavelmente o Douglas Luiz fica um pouquinho mais centralizado ali na defesa.
1: Aí o Vini, boa bola pro Rafinha. E agora Brasil, bateu o Rafinha. A bola passa à esquerda do gol. Uma nuance da regra que no Brasil não tá funcionando, mas nos amistosos tá. Irancunda vai lá para fazer a cobrança de falta para a seleção da Austrália. E de pé direito ele bateu pro gol. Gol da Austrália. Irancunda, número 17. Ele com a camisa australiana. Jogador nascido na Tanzânia. Melhor, porque talvez ele seja o melhor em campo, inclusive. Mas essa cobrança aí, agora por essa imagem a gente vai ter a dimensão da distância para a trave. É, não era fácil pro Hugo, talvez devesse ter tentado a defesa. Para um goleiro do tamanho do Hugo, praticamente 2 metros, tem 1,99 m o Hugo, e com direito a um triplo, deixa eu ver. Não foi um triplo, mas foi um mortalzinho. E 1-0 para a Austrália, Denilson. Aí você vai vendo o Jerrier. Jason Jerrier, lateral que entrou há pouco no jogo. Rafinha, levantamento, toque de cabeça na trave, entrou! Na trave entrou! Gol! Do Brasil! Cobrança de escanteio do Rafinha. O Gaigan manda uma cabeçada espetacular, o goleiro tenta evitar o gol, mas não consegue. E o Rayan afasta o sabor de uma derrota no primeiro jogo pós-Copa.
2: Muito bem, foi isso aí que aconteceu, né, no jogo Brasil e Austrália. Vamos lá agora aos fatos, que a gente resume, olha os melhores momentos, analisa a seleção brasileira e agora sim, hora da gente falar do time do Carlos Ancelotti. Gente, pelo amor de Deus, o Hugo Souza não dá como goleiro da seleção brasileira, me desculpa aí. Cara, a formação da barreira, o cara tomar gol no canto do goleiro, não dá, pelo amor de Deus aí. Gol que o Hugo Souza tomou, gol de goleiro amador, tá? Pra mim, não tem condição. Mateuzinho, fraco, pra ser lateral da seleção brasileira. E aí, por aí vai, né? Um time mal estruturado, perdido dentro de campo, um empate no último minuto ali do Rayan, né? Numa bola cabeçada. Primeiro gol muito bem anulado, porque teve a falta, sim, teve um puxão na perna do jogador da Austrália ali, no primeiro gol marcado da seleção brasileira, então foi muito bem anulado ali o gol. Uma apresentação pífera dessa seleção brasileira. Vale a gente ressaltar pós-Copa, um time fraquíssimo, nesse time da Austrália é muito fraco. Essa é a grande realidade quando se fala desse time da Austrália. Então, uma atuação muito mal da seleção brasileira, na minha opinião. Vai ter que melhorar, mas melhorar muito nesse próximo ciclo aí, se quiser almejar a Copa do Mundo, alguma coisa nesse sentido. Porque com essa apresentação da seleção brasileira de hoje, que eu vi, ela não vai a lugar nenhum, né? Vale a gente ressaltar. E torcedores, né? Ali o Denilson analisou a atuação da seleção brasileira como muito mal diante da Austrália. Não só o Denilson, né? Como vários e outros que foram analisar esse jogo da seleção brasileira, as impressões que se dá é de um time muito fraco, perdido em campo, marcação ali muito fraca, essa é a grande realidade, um desempenho muito mal da seleção brasileira, vale a gente ressaltar nessa data FIFA, né? Então tá aí o desempenho, é o início, né, e aumenta o desânimo com a seleção brasileira, né, nesse jogo contra a Austrália ali, todo mundo esperava assim uma vitória. O Marquinhos minimiza o empate do Brasil no primeiro jogo do ciclo para a Copa do Mundo de 2030, né? Disse ali que apenas o primeiro desafio, né? Mas a

0: Pressão que fica não anima o torcedor brasileiro pelo desempenho hoje diante desse time da Austrália no jogo mais cedo, né? Essa é a grande realidade. A seleção brasileira de Carlos Ancelotti deu o pontapé inicial para o ciclo da próxima Copa do Mundo, que será, né? A próxima Copa do Mundo que será o pontapé inicial aí para 2030, né? O empate em 1-1 com a Austrália, graças ao gol marcado de Ryan, o último lance praticamente do amistoso, deu um desânimo, né, nos torcedores da seleção brasileira, né? Mas para o Marquinho, ele disse a seguinte frase: eu acho que a expectativa era de um resultado melhor dos torcedores e nossa. Não conseguimos concretizar as chances em gol. Mudamos a visão ali alguns minutos ali, infelizmente tomamos um gol de falta que a gente não estava esperando. Após tomar o gol de falta, pressionamos, conseguimos o gol nos acréscimos ali, um empate. Acho que é apenas a primeira impressão, a seleção tem muito para melhorar, seguir trabalhando, foi o que disse aí o Marquinho, um dos jogadores mais experientes ali da seleção brasileira. Mas o desempenho colocado em prática em si é muito ruim, esse desempenho da seleção brasileira, vale a gente ressaltar nesse jogo amistoso aí. Vamos aguardar próximo jogo aí de amistoso da seleção brasileira e ver se melhora alguma coisa, vamos ver como é que vai funcionar. Eu digo, se o Carlos Ancelotti nos próximos 4 amistosos e não conseguir resultado positivo no comando da seleção brasileira, pode ter certeza que a pressão já tá grande sobre ele, ela aumenta cada vez mais, né, porque os resultados não vêm, então a pressão é normal em cima do treinador aí que comanda a seleção brasileira. 10 horas e 38 minutos, vamos para o nosso primeiro intervalo comercial após seleção brasileira. Na sequência, a gente volta com informações Série B para você aqui na pauta do nosso Esporte Total aqui da nossa 104,9. É rápido, sai daí não, na sequência eu tô de volta!
1: Aí, voltamos já.
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3: 10h38.
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3: Muito bem, estamos de volta com o nosso Esporte Total, 10 horas e 42 minutos. Vamos falar de Fórmula 1, o mundo da velocidade passando por aqui, GP do Azerbaijão. Vamos trazer detalhes aí da Fórmula 1 a partir de agora, o mundo da velocidade em destaque por aqui na 104,9.
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3: Vamos de Fórmula 1, o mundo da velocidade passando por aqui, grande GP do Azerbaijão, né? Russo faz a pole e domina. Bortoleto larga da 17ª colocação do grid. O inglês da Mercedes, né? No final da sensação, definiu o grid de largada no circuito de Baku, com quase 8 milésimos de vantagem para o Charles Leclerc e o Piastri ali, que foi o terceiro colocado. Que Antonelli fora da disputa por causa de uma batida, né? George Russo sobrou na classificação do GP do Azerbaijão desta sexta-feira. Graças à sua volta de 1:42.526, com impressionante 8 segundos de vantagem para o do piloto da Mercedes, que larga na pole position à frente de Charles Leclerc. Oscar Piastri ficou com o terceiro lugar. Já o brasileiro Gabriel Bortoleto larga na 17ª colocação na disputa. Russo chega agora a 12 pole position na carreira, sendo essa a quinta de 2026. O inglês não vence desde o GP da Áustria em junho e busca reduzir a vantagem de 81 pontos que possui ali o líder do campeonato mundial, ali o Kim Antonelli. Uma das surpresas da classificação foi a ausência de Antonelli, o líder do mundial, até que sofreu um acidente, né, e acabou batendo ali forte ali, não teve o carro recuperado a tempo e por isso, né, não anotou tempo suficiente para estar ali entre os primeiros, né? Treino 1, treino 2 e treino 3, vale a gente ressaltar. A classificação começou competitiva no Q1 e no Q2. Max Verstappen andou próximo das Mercedes ao longo da disputa. McLaren, Lando Norris e Oscar Piastri também ganhou força, com um bom ritmo ali, portanto. A Ferrari de Charles Leclerc ganhou fôlego também, mas George Russell superando a vantagem de 8 segundos ali para os demais. O resultado final do grid ficou da seguinte forma: George Russell da Mercedes teve o melhor tempo com 42.526, Charles Leclerc em segundo, né? O Russo colocou 8 milésimos ali de vantagem para o Charles Leclerc da segunda posição. O Oscar Piastri da McLaren o terceiro. Isaac Radja da Red Bull. Olha que classificação essa do Radja, hein? Quarta posição para ele no grid de largada. Lando Norris da McLaren ali o quinto colocado com 46.980. O Lewis Hamilton da Ferrari sexto colocado. O sétimo Pierre Gasly. O oitavo Max Verstappen. Tempo mal do Max, hein? O nono colocado, Carlos Sainz da Williams, Franco Colapinto da Alpine, Oliver Berman da Haas ali e Lee Alonso. Esses foram os 12 melhores classificados aí pro grande prêmio aí que acontece. Lembrando que a corrida é amanhã, viu, gente? Amanhã no sabadão, vale ressaltar que não é domingo, mudou devido ao feriado. Então vamos ter a corrida aí, portanto, para quem é fã de Fórmula 1, já amanhã, grande prêmio do Azerbaijão. Aí, para quem gosta de automobilismo, para quem gosta do mundo da velocidade e da Fórmula 1. Os eliminados ali, né? O Gabriel Bortoleto, felizmente, não andou bem, né? Vale a gente ressaltar: Nico Hülkenberg, Fernando Alonso, Sérgio Pérez, Lance Stroll e Valtteri Bottas ali foram eliminados nos primeiros, né? Nos primeiros já Q1 ali. Nem passou, né? Nem chegou aí para frente ali. Vale a gente ressaltar, né? Então tá aí, tudo certo. Pole position definida. Grande prêmio do Azerbaijão pelas ruas do circuito de Baku. Amanhã você vai curtir aí para quem é fã de automobilismo e do mundo da velocidade. Aproveitando, falando de velocidade, aproveito para falar porque vem aí, você não pode perder, né? Vale a gente ressaltar. O VNT de Fusca Cross em Rio Verde, Goiás, né? No Autódromo Acelera Rio Verde, aí nos dias 31/10 e 1/11, tá? Sábado e domingo. Sábado começa a partir das 19 horas, domingo a partir das 8 horas, tá? Rio Verde recebe os melhores pilotos do estado de Mato Grosso, do Paraná e de Goiás. um grande encontro e muita emoção e adrenalina. E para falar um pouquinho desse encontro,

0: Os pilotos que estão lá representando Água Boa, temos escrito aí, né? O Dinho Bitorneira, Fusca número 12, e Enio Martini, né? Com o Fusca Laranja 99, são os pilotos que vai estar nos representando lá em Rio Verde, Goiás. Já temos mais de 47 pilotos inscritos, com certeza uma grande prova aí, a etapa do brasileiro de Fusca Cross lá em Rio Verde, Goiás. Boa sorte a Enio Martinho, boa sorte a Dinho Bitorneira, a essa galera aí que vai estar acelerando lá, representando bem o município de Água Boa na data do dia 31/10, né? E 1/11 será a vez de Rio Verde, Goiás, viu? 47 pilotos já estão inscritos, com certeza pilotos de Mato Grosso, Paraná e Goiás estarão brigando aí, portanto, vamos ver quem vai vencer, viu? É torcer pelos pilotos de Água Boa, acelerar forte para chegar e chegar bem representando aqui o nosso estado de Mato Grosso. São 10:47 aqui do Fusca Cross, eu já vou direto para a Série B do futebol brasileiro.
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0: Campeonato Brasileiro, é hora da gente falar da Série B, trazendo jogos aí, 30ª rodada da Série B. Olha, a gente começa já hoje, a partir das 19h, o Novo Horizontino joga no Jorge Ismael Biasi e recebe o São Bernardo, né? Novo Horizontino, terceiro colocado, 50 pontos, rumo à classificação. Ali o Novo Horizontino, né? Uma vitória deixa ele na briga direta com o Vila Nova, até porque o Vila Nova joga um pouco mais tarde, às 8:30, contra o Leque, contra o Londrina. O Vila Nova tem tudo para se manter na ponta da tabela, tem 51 pontos, porque recebe o Leque, né? Que tá brigando ali para não cair. Vale a gente ressaltar, e o Vila Nova joga no Oba, né? Joga em Goiânia, líder da Série B, torcida do Vila Nova ali já esgotou os ingressos, né? Vai lotar as arquibancadas do Oba para empurrar o Dragão, para empurrar o Vila Nova, né? Perdão, o Dragão é o Atlético. Para cima, né? Ali do Leque, do Londrina. Um abraço, meu amigo Luizinho, mais farofa. Galera do Vila Nova tá acreditando demais no título do Vila Nova esse ano na Série B, hein? Vamos ver se vai conseguir aí o Vila Nova de Goiás, que lidera a Série B com 51 pontos. No Germano Klinger, amanhã a gente tem o Operário do Paraná e Ceará, joga às 16h30. Nos Aflitos, a gente tem aí o Náutico encarando o Sport, clássico do Nordeste, amanhã também, às 16h30. Do Ailê Pinheiro, na Serrinha, o Goiás recebe o Atlético Goianiense. No Liberto Rios, né? Esse clássico aqui, agora é Dragão e Goiás, né? O Papagaio contra o Dragão aí no Ailê Pinheiro, na Serrinha. Isso aqui meu amigo, é problema esse clássico aqui, Goiás e Atlético Goianiense. Vale a gente ressaltar. O Atlético é o 7º colocado, tá bem melhor do que o Goiás. O Goiás é o 11º. O Goiás tá com a draga de dificuldade financeira e tá rumo até de fechar as portas o Goiás, né? O time goiano aí. Vale a gente ressaltar. Seguindo aqui no Liberto Rios, como eu disse, Criciúma e Avaí às 11h, clássico também catarinense entre as duas equipes. No Rei Pelé vamos ter CRB em Alagoas recebendo Cuiabá. Cuiabá jogando fora de casa. Cuiabá que tá na 10ª colocação, 43 pontos, uma vitóriazinha ali, ó. Levaria o Cuiabá ali pra brigar ali pela 8ª colocação, o CRB é o 8º, né? Então isso aqui é um confronto direto, Cuiabá e CRB também ali, confronto de meio de tabela. Vale a gente ressaltar ali, mas o jogo é fora de casa e o CRB, meu amigo, dentro desse Rei Pelé, em Alagoas, é difícil demais ganhar do CRB, tá? No Castelão, Fortaleza recebe o Atlético às 18h30, tá? Fortaleza joga em casa no Castelão, no Ceará, ali recebendo o Atlético às 18h30. O Independência, o América Mineiro recebe o Juventude às 19h30 na segunda-feira e a rodada se encerra na terça-feira na Arena Santa Cruz com Botafogo de São Paulo e Ponte Preta às 19h30. Essa é a Série B aí do futebol brasileiro, resumindo o passado a limpa para você, todas as informações ali da Série B do futebol brasileiro. Da Série B, falando de Série B agora, saindo um pouquinho da Série B, a gente vai lá, né, para trazer detalhes ali do São Paulo Futebol Clube, porque Lucas Bobadilha já treina com o elenco, ele retornou de lesão ali, já está à disposição ali o São Paulo, que se reapresentou e já volta a treinar, né? Então tá aí, portanto, todos os detalhes para você. Nem Rassi, nem rescisão, a estratégia de Enzo Dia trava o São Paulo, tá? O lateral tem contrato até o fim de 2028, está fora dos planos aí, portanto, vale ressaltar que tá nessa briga aí o Enzo Dias, né? O Rassi da Argentina tem um interesse, ele que é jogador do São Paulo, né? Vale a gente ressaltar, o trem tá complicado, viu? O São Paulo tem dilema para resolver a situação do lateral esquerdo, Enzo Dia, contratado no ano passado, o jogador argentino não treina mais com o elenco comandado pelo técnico Dorival Júnior, nem com os atletas que estão fora dos planos da comissão técnica, vale a gente ressaltar, né?

Há últimas semanas, o São Paulo liberou Enzo Dias para procurar um novo clube. O Racing da Argentina demonstrou interesse, mas o lateral tem a preferência do mercado fora do continente. O problema, porém, é que a janela de transferência está fechada. Nesse momento, o Enzo Dias só pode deixar o São Paulo para jogar no time do times do Marrocos e do Emirados Árabes, ou do Vietnã, da Líbia, ali, da Etiópia e também de Senegal, né? Que são as janelas ali que estarão abertas. Com isso, o dilema ficou complicado ali para uma possível transferência do jogador, né? Não tem sido simples para o São Paulo resolver o futuro de Enzo Dias. Com o contrato até o fim de 2028, o lateral esquerdo não tem se mostrado à disposição de negociar uma possível rescisão. O clube também não teria condições neste momento de pagar para se livrar do jogador. Aí está um dilema de uma possível transferência para o Racing. Agradava o clube, mas não empolgou o lateral esquerdo, que está na Argentina, enquanto seu futuro está incerto. Vale a gente ressaltar. O lateral de direito, Cedric Soares, por exemplo, que também está fora dos planos da comissão técnica do São Paulo, treina em Cotia separado dos demais jogadores, mas pelo menos mantém o seu condicionamento físico e as responsabilidades do clube. Já Enzo Dias segue por caminho diferente, bateu o pé para ser liberado e está fora do São Paulo. E, portanto, vale ressaltar que o Enzo Dias, né, depois de boas apresentações pelo São Paulo, ele que era titular, ele realmente se imou, queria jogar no continente europeu e bateu o pé ali, né? O cara tem contrato até 2028, não respeita o clube. E aí a situação ficou desse jeito. São Paulo também virou a casaca e também não vai liberar fácil, né? Vale a gente ressaltar. E aí a situação está bastante complicada aí entre ele e o tricolor paulista, né? Sem Enzo Dias, o São Paulo contratou logo para disputar a posição, o Wendel, né, que reforçou, inclusive já assumiu a titularidade da posição. Enzo Dias foi contratado ano passado e tem 76 partidas e um gol. A última vez que ele entrou em campo foi no dia 31 de maio, na derrota por 1-0 para o Remo pelo Campeonato Brasileiro. Foi a última vez que ele foi utilizado ali pelo time de Dorival Júnior. Então tá aí os detalhes embrólio ali pro tricolor resolver a situação aí do Enzo Dias. Vamos lá dar um pulo no Vascão da Gama de Emanuel, porque lá no Vascão é só alegria, é só felicidade, né? Japãozão, ó, tá vindo aí, campeonato só sai de vindo aí, gente, você que não pegou a sua ficha, não fez a sua inscrição, lembrando que o Japão tá voltando aí os gramados, pô, mandou mensagem pra mim ontem aqui, mandou um abraço pro meu amigo Manelão lá em Miracema, Tocantins, meu amigo Japão, sempre acompanhando. Vamos tá voltando aí, mandando a sua barca aí no Campeonato Municipal Society aí. Quero ver esses veteranos, hein? Quero ver esses veteranos brigando dentro de campo aí no nosso Campeonato Municipal. Aí o Society que vem pela frente. Você que não retirou a sua ficha dos veteranos, passa por lá, preenche. Você que não tirou a sua ficha do livro também, aproveita. E o feminino também vem aí pela frente, aí as três categorias do Campeonato Municipal Society, realização Prefeitura Municipal de Água Boa, Secretaria de Esporte, Cultura e Lazer. São 10 horas e 54 minutos, vou trazer a última aqui do nosso Esporte Total, do Vasco da Gama, como eu disse, né, o leilão da SAF, né? O que está em jogo nos próximos passos. O leilão acontece às 14 horas e a empresa de Marco Lamagia deve ser a compradora ali da SAF do Vasco. Já estão cravando ali o Marcos. Inclusive, ontem saiu a notícia que o Abel Ferreira em 2028 vai comandar o Vasco, tá? Coisa que eu não acreditei muito. Acho que isso é mais boato da mídia, né? Então está muito próximo, né, do leilão da venda da SAF do Vasco. Concorre nesta sexta-feira, na Zona Oeste do Rio de Janeiro. A única interessada pela compra é a empresa, né? Ali a Amirantes Participações S.A., empresa do filho de Lamagia, que deve ser confirmada compradora da proposta e vencedora ali, portanto, da SAF do Vasco da Gama. Então, para os vascaínos aí, ó, tá muito próximo de encerrar essa sina aí de SAF, e aí o Vascão tem a sua SAF definitiva vendida ali, tem o dono do clube. Vamos ver se agora dá certo, porque o time tá bem demais, as principais competições estão disputando, e o acerto da SAF seria o suficiente ali para o Vasco da Gama seguir aí a sua vida e a sua trajetória nos próximos anos. Aí, gente, não há tempo para mais nada. Final do nosso Esporte Total. Tenho que entregar aqui para os nossos comerciais para ir para propaganda eleitoral obrigatória. Obrigado a todos pelo carinho da audiência. Se assim o Papai do Céu nos permitir, segunda-feira a gente volta com mais Esporte Total. Forte abraço a todos. Fique todo mundo com Deus. Valeu e até segunda. Bom final de semana.

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19: 11:47.

0: 10h58.
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2: Meio-dia e dois Crisol, minutos.
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4: Na última segunda-feira, 21 de setembro de 2026, a Câmara Municipal de Água Boa, Mato Grosso, realizou a segunda sessão ordinária do mês, no plenário José Nogueira Paniago. Durante a reunião, os vereadores apresentaram indicações, requerimentos e moção de reconhecimento, além da apreciação de matérias encaminhadas pelo Executivo Municipal. A sessão contou mais uma vez com a presença de alunos, professores e representantes da Escola Pestalozzi. No pequeno expediente, foram lidos decretos encaminhados pelo Executivo Municipal, relacionados à nomeação da Comissão Organizadora de Processo Seletivo Simplificado e Público e à autorização para a execução das obras dos loteamentos Parque Empresarial Eldorado e Parque Nova Esperança 2. Também foram apresentadas respostas a requerimentos e indicações parlamentares, incluindo informações sobre o patrimônio imobiliário do município, o maquinário agrícola destinado à zona rural, os agendamentos de serviços aos produtores rurais e a realização de eventos e feiras na Lagoa João Mazena de Oliveira. O Legislativo também recebeu solicitação para indicar dois representantes para a composição do Conselho Curador do Águaprev. O Executivo Municipal encaminhou o Projeto de Lei número 1950 de 2026, que dispõe sobre o parcelamento do solo para fins urbanos no município de Água Boa. A matéria foi encaminhada à Comissão Geral para análise e emissão de parecer. Também foi apresentado o segundo projeto de lei do Executivo, número 1951, de 2026, que institui a Política Municipal de Alfabetização de Água Boa, estabelecendo princípios, objetivos, diretrizes e mecanismos de governança, acompanhamento, avaliação, formação, intervenção e recomposição das aprendizagens. O segundo projeto, de número 1951, foi posteriormente aprovado pelo plenário.
5: O vereador Renato Beraldo apresentou requerimento solicitando seu afastamento das funções legislativas, no período de 1º a 31 de outubro, para tratar de assuntos de interesse particular. O pedido foi aprovado pelo plenário e possibilitará a convocação da vereadora suplente, contribuindo para o rodízio e o fortalecimento das práticas democráticas no Legislativo Municipal. O parlamentar também apresentou a moção de reconhecimento aos proprietários e à equipe da empresa Burguesia e Gás e Cia, pelos investimentos realizados na instalação de sua estrutura durante a 33ª Expovale. A vereadora Núbia Foschiera apresentou 5 indicações voltadas à saúde, à revitalização de espaços públicos, à segurança, à iluminação e à organização urbana. Entre as propostas, solicitou a disponibilização periódica de uma enfermeira ou técnica de enfermagem para atendimento à comunidade da Gleba Martins. Também pediu a revitalização do espaço localizado na lateral do restaurante Lagoon, incluindo pintura com frases motivacionais, mensagens positivas ou elementos artísticos, além de melhorias

0: a iluminação do local.
1: Outra indicação propõe a criação e implantação da Guarda Municipal de Água Boa, com o objetivo de fortalecer a segurança pública, apoiar o ordenamento e a fiscalização do trânsito e proteger bens, serviços, logradouros e instalações públicas. A vereadora solicitou ainda providências junto ao município e ao DENIT para melhorar a iluminação pública da Rua 1, paralela à BR-158, no trecho entre a rodoviária municipal e o posto Martinão, além da regulamentação, organização e fiscalização da instalação e permanência de caçambas destinadas ao armazenamento e transporte de entulhos nas vias públicas. O vereador Júnior Silveira apresentou indicação ao Executivo Municipal solicitando a implantação de uma unidade de educação infantil, ou creche, no distrito da Serrinha, considerando a demanda de 14 crianças e a necessidade de atendimento às famílias da comunidade. Também apresentou requerimento solicitando informações sobre os acordos firmados e as medidas adotadas para a conclusão das obras das escolas estaduais Antônio Gross e 9 de Julho, e das escolas municipais Jaraguá, Serrinha, entre outras. O pedido inclui a atualização das placas informativas das obras. O parlamentar ainda requereu informações sobre o apoio e os incentivos concedidos pelo município às equipes esportivas e aos atletas que participam de competições fora de Água Boa. Também solicitou dados sobre as quadras poliesportivas existentes no município. Os três requerimentos foram aprovados pelo plenário.
2: Durante a sessão, o projeto de lei número 1948 de 2026, que autoriza a abertura de crédito no valor de R$2 milhões para o Fundo Municipal de Saúde, foi aprovado. Os recursos serão destinados a despesas com material de consumo e serviços de terceiros, conforme a finalidade estabelecida em emenda parlamentar. Também foi aprovado o projeto de resolução número 007 de 2026, que cria uma comissão temporária especial de estudos para a revisão e atualização do regimento interno da Câmara Municipal de Água Boa. A matéria recebeu as emendas modificativas números 005, 006 e 007, que alteraram, entre outros pontos, a composição da comissão e o prazo para a conclusão dos trabalhos. Na palavra livre, os vereadores Renato Beraldo e Ronaldo Portela destacaram a participação em ações beneficentes e esportivas realizadas na região.
1: Também foram feitos agradecimentos pela realização da primeira Copa Vale do Araguaia de Beach Tênis e pelo apoio a eventos voltados à arrecadação de recursos para o atendimento hospitalar. O vereador Rodrigo Rosa prestou homenagem ao professor Amós, falecido recentemente, destacando sua contribuição para o desenvolvimento de crianças e jovens e para o fortalecimento do esporte em Água Boa. A íntegra da sessão está disponível no canal oficial da Câmara Municipal de Água Boa no YouTube. A próxima sessão ordinária será realizada no dia 1º de outubro, quinta-feira, às 8 horas, no plenário José Nogueira Paniago. Antes do início da sessão, será realizada a posse da vereadora suplente Ângela, que assumirá a vaga deixada pelo vereador Renato Beraldo durante o período de afastamento.
3: Chegamos ao final de mais um informativo da Câmara Municipal de Água Boa. Para conhecimento na íntegra das matérias apresentadas, o cidadão águaboense pode acessar o canal da Câmara no YouTube. Aproveite e se inscreva no canal. Para mais informações sobre as ações dos vereadores, acesse o site da Câmara no endereço www.aguaboa.mt.leg.br. Agradecemos a sua companhia e esperamos você no próximo programa.
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4: Meio-dia e 13 minutos.

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2: Meio-dia e 42 minutos.
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6: Meio-dia e 45 minutos.

0: pode deixar que eu não vou exagerar, não.
1: Meio-dia e 55 minutos.
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1: Meio-dia e 56 minutos.

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3: Alô, galera que tá ligadinha aqui com a gente, chegando pra fazer o seu dia muito mais pop e cheio de informação. Eu sou Andressa Pires e tá no ar o seu Drops News, onde você fica por dentro de tudo que rola no universo da música dos seus artistas favoritos. E pra começar essa nossa primeira parte, a gente já vem com uma notícia que vai fazer a alegria de muita gente. Olha só, o João encerra o hiato e acerta a sua volta triunfal. Tem álbum novo vindo aí, um audiovisual incrível e, claro, novos shows pra gente pirar. A agenda de shows completa do cantor já tá bombando nas redes e prometendo arrastar multidões em 2026. É a volta do João em grande estilo, pra alegria dos fãs que estavam morrendo de saudades. E essa foi só a primeira dose de notícias fresquinhas aqui no Drops News. Mas calma que tem muito

0: Muito mais vindo por aí. Não sai daí, que já já eu volto com mais no Drops News.
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2: Chegou, meu amigo. Chegou a tão esperada sexta-feira. Hoje é dia 25 de setembro. Ó, Fernando Leme, tô chegando por aqui a partir de agora para mais uma edição do programa Hits Mais.
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2: Seja um final de semana incrível, que seja um final de semana maravilhoso para todos vocês aí na sintonia da nossa programação. Nosso muito obrigado aí pelo carinho de cada um de vocês. Hoje, sexta-feira, dia 25 de setembro, é aniversário de Catherine Zeta-Jones, do ator Will Smith. Hoje também seria aniversário de Christopher Reeve, falecido em 2004, eterno super-homem. Hoje é aniversário do ator Mark Hamill, também do ator Michael Douglas. E estamos comemorando hoje, dia 25. Vamos lá, deixa eu ver aqui o dia do trânsito. Hoje é o dia da radiodifusão e também do rádio. Os nossos parabéns aos nossos co-irmãos aí do rádio, né? Os comunicadores aí, nosso abraço fraterno a todos vocês aí, a todas as emissoras de rádio também. Hoje é o dia do cadáver desconhecido e é também o dia do auditor da justiça desportiva.

E atenção, porque o Pix poderá ser ligado ao sistema de pagamentos da Europa. É uma novidade importante para quem realiza transações internacionais. O Banco Central do Brasil e também o Banco Central Europeu começaram a estudar uma possível integração entre o Pix e o sistema europeu de pagamentos instantâneos chamado TIPS. A ideia é permitir transferências entre o Brasil e países da zona do euro de maneira mais rápida e principalmente com custos menores. Por enquanto, trata-se apenas de um estudo de viabilidade envolvendo questões técnicas, jurídicas e operacionais também.

0: bacana que você tá na sintonia da nossa programação. Vamos lá, deixa eu mandar aqui um abraço pro meu amigo Carlos Alberto, a Lara, a Fabiana Santos também tá junto com a gente, a Elisa, a Ana. Alô, Paloma, grande beijo pra você, a Maria Aparecida. Tem também outra Maria aqui, a Maria Ferreira e o Ediomar Andrade. Valeu a participação de vocês aí, viu?
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4: 1h24.
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3: 1:26.
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4: Fala, pessoal que curte esporte. Sejam bem-vindos para mais uma rodada de informações aqui no nosso Minuto Esportivo. É sempre um prazer trazer para você as novidades que agitam o mundo da bola e de outras modalidades. Para começar, já se liga nas manchetes que abrem esta parte do programa. Informações que acabaram de chegar. A primeira, envolvendo um nome de peso no cenário mundial. A França confirmou Zinedine Zidane como técnico até o ano de 2030. E a segunda, também com Zinedine Zidane, que revelou ter recusado propostas de clubes, priorizando uma seleção nacional para comandar.
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4: Vamos aos detalhes da primeira manchete, então. A França, olha só, confirmou Zinedine Zidane como o seu novo treinador. O ídolo francês, conhecido por sua brilhante carreira como jogador e também como técnico campeão, assume novamente o comando técnico da seleção. E o vínculo estabelecido, pelo que foi divulgado, vai até o ano de 2030. Uma aposta de longo prazo da Federação Francesa em Zidane.

Siso, demonstrando total confiança no trabalho e na visão do ex-jogador e agora técnico para construir um projeto sólido e vitorioso nos próximos anos. Agora, passando para a próxima informação. O próprio Zinedine Zidane, em declarações recentes, revelou publicamente que recusou propostas de diversos clubes de futebol. A prioridade de Zizou, como ele mesmo enfatizou, sempre foi de fato treinar uma seleção nacional. Ele deixou bem claro que essa era sua única e principal motivação para não aceitar outros convites que surgiram ao longo de sua trajetória profissional. Uma postura que mostra

0: fique com a gente.
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3: E a gente segue por aqui com muita música boa.
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3: Essa é a trilha sonora da sua programação. Vamos lá, continua.
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Tem quinta-feira, uma nova etapa das investigações ligadas à Operação Carbono Oculto, batizada de Operação Crédito Oculto. A ação, ela cumpre mandados em 7 estados, inclusive Minas Gerais. Segundo a Receita, são investigadas estruturas financeiras que teriam sido usadas para ocultar patrimônio e recursos destinados à compra de uma grande distribuidora de combustíveis. Uma das empresas analisadas movimentou cerca de 11 bilhões e 600 milhões de reais entre 2021 e 2025.

operação investiga movimentação bilionária no setor de combustíveis, hein? Que novidade, né, no Brasil. Receita Federal, Ministério Público e forças policiais realizaram ontem.

0: mandando aquele salve, aquele alô pra toda a galera que tá na sintonia da nossa programação. Vamos lá. Minha amiga Lena, obrigado pelo carinho. A Simoni. Alô, Marilda. Maria do Carmo também na sintonia. O Messias. Alô, Pedro. Um abraço.
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0: Dá um tempinho aí que eu volto já já trazendo mais super sequência pra você.
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3: Informa a hora certa. 1h40. 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
3: 1h43.
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0: E vamos lá, fique ligado, viu? Porque tem muito sucesso pra você por aqui.
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0: Música boa pra você é aqui na nossa programação.

caso do Banco Master. Bloqueio chega a 2 bilhões e 700 milhões de reais. O Tribunal de Contas do Distrito Federal determinou bloqueio de até 2 bilhões e 700 milhões de reais em contas e bens de 5 ex-dirigentes do BRB, o Banco de Brasília. A decisão está relacionada às investigações sobre negócios realizados entre o BRB e o Banco Master. Segundo o tribunal, o bloqueio, ele busca preservar recursos para um eventual ressarcimento aos cofres públicos. Os ex-dirigentes terão prazo para apresentar defesa.

0: Vamos seguindo com a nossa programação e que bom que você está acompanhando a gente. Alô, Lenira. Obrigado pelo carinho. A Abel também, a Lúcia, Helena, a Cleide, a Roseli. Alô, Nilo. Um abraço pro Nilo também. E o Márcio que está acompanhando a nossa programação. Minha amiga Creuza Costureira também está todo dia na sintonia.
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3: Muito bom ter a sua companhia no Minuto Esportivo. O seu giro rápido pelas principais notícias do esporte. Fique atento porque a gente já começa com o que tá pegando fogo nos bastidores. Vamos para as manchetes do momento. O ex-goleiro Marcos saiu em defesa de Carlos Miguel no Palmeiras, depois de uma falha do arqueiro em campo. E no sul do país, o Grêmio reabriu as conversas por Christian Oliveira, buscando uma solução para um negócio que envolve 10 milhões de reais.
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3: O ex-goleiro Marcos, uma figura icônica do futebol, veio a público para defender o goleiro Carlos Miguel, do Palmeiras. A defesa de Marcos acontece após Carlos Miguel ter cometido erros importantes durante uma partida. Esses erros, infelizmente, acabaram resultando na derrota da equipe alviverde, o Palmeiras, em seu confronto com o Atlético Mineiro. O posicionamento do ex-goleiro traz um ponto de vista sobre a pressão e as dificuldades da posição. Lembrando que falhas são parte do jogo para qualquer atleta. Passando para a notícia que chega do Grêmio, o Imortal, como é conhecido, reabriu as conversas com o atacante Christian Oliveira. O clube gaúcho está buscando uma solução estratégica para concretizar um negócio que tem um peso financeiro considerável, avaliado em 10 milhões de reais. Christian Oliveira atualmente está emprestado e o tricolor se movimenta com uma nova abordagem, uma nova estratégia para acertar essa negociação. O objetivo é integrar o atacante de forma definitiva ao elenco, apesar do impacto nos cofres do clube.
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3: E assim encerramos mais uma parte aqui no Minuto Esportivo. A gente se encontra na sequência da nossa programação, com muito mais informações e o melhor do esporte para você. Continue ligado na nossa rádio.
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3: 2:02. 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

0: duas e seis.
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2: E aí, galera antenada, Andressa Pires de volta com vocês, direto do Drops News, pra gente acelerar nas novidades do mundo pop. E olha só que notícia babado que tá agitando os fãs da Rainha dos Baixinhos, a Xuxa, gente. Ela fez um convite super especial pra suas ex-paquitas pra estarem com ela na turnê O Último Voo da Nave. Imagina só, todas reunidas de novo. A energia vai ser lá em cima, né? Uma verdadeira viagem no tempo, garantindo muita emoção. A estreia dessa tour emocionante tá marcada pro Nubank Park e a expectativa é gigantesca pra ver a rainha e suas paquitas brilhando mais uma vez. Um reencontro histórico que promete muita emoção e nostalgia pra todo mundo que cresceu com elas, com a energia lá no alto. Xuxa, Xuxa, né? E ela mandou o papo reto. Disse que só deixa de falar com paquita se for homofóbica. É isso aí. Atitude que a gente ama, de uma artista que sempre foi voz. Fiquem ligados, porque o Drops News não para. Já já eu volto com mais informações pra vocês na próxima parte do programa.
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3: E vamos lá, a sequência de músicas por aqui não

mais gostosa no seu rádio. Obrigado pela audiência. Continue participando aí através do WhatsApp, porque daqui a pouquinho vai rolar aquele salve. Daqui a pouquinho vai rolar aquele alô pra quem tá acompanhando a nossa programação. Obrigado aí pela audiência. Vamos lá, a música continua.

0: e os abraços não param na nossa programação. Vamos lá, minha amiga Cidinha, todo dia acompanhando a gente, a Selma, a Helena também tá acompanhando o nosso programa, o Marcelo. Alô, João Roberto, um abraço para você, o Nilson. A Thalita Oliveira também, o Jorge Melo. Alô, Beatriz, valeu.
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0: Pera, pera, vamos faturar rapidinho, mas a gente já volta.
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6: 2:22.
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0: 11:25.
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2: INSS começa a pagar os benefícios do mês de setembro, hein? Atenção. Atenção, aposentados e pensionistas, o INSS, ele começa nesta quinta-feira, dia 24, o pagamento dos benefícios referentes ao mês de setembro. Os primeiros depósitos, eles são destinados a quem recebe até um salário mínimo e seguem o número final do benefício. Os pagamentos deste grupo, eles vão até o dia 7 de outubro. Quem recebe acima do salário mínimo começa a receber a partir do dia 1º de outubro.
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2: Vamos lá, conferindo aí a nossa programação. Segue!

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Aquela música maravilhosa que você gosta rola aqui na nossa programação. Nosso muito obrigado pelo seu carinho, pela sua audiência. Continue pedindo a tua aí através do nosso WhatsApp. Daqui a pouquinho a gente vai mandar aquele alô pra galera toda que tá na sintonia aí. E claro, sua canção também rola aqui na nossa programação, né? Muito bom saber que você tá aí. Esteja você em casa, no seu trabalho, esteja você aí dando uma caroninha pra gente no teu carro, no teu caminhão. Nosso muitíssimo obrigado pela tua audiência. Vamos lá, a programação não para.

0: gostosinhos não param de chegar por aqui. Mauricéia tá na sintonia da nossa programação, a Patrícia Ferreira também, Giordano, nosso muito obrigado aí pela sua sintonia, Ludmila, Osvaldo, Milton Correia, quem tá comigo também é o Anselmo e o Ângelo, valeu!
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2: 12h39.
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0: chegamos com o Minuto Esportivo, sua parada obrigatória para ficar ligado em tudo que movimenta o universo da bola, aqui na sua rádio. E a gente já começa com as manchetes que estão agitando o cenário esportivo. Lá fora, o técnico da Argentina, Lionel Scaloni, desabafou. Ele recebeu fortes críticas depois do segundo lugar na Copa do Mundo e o treinador veio a público. Por aqui, no futebol brasileiro, o Cruzeiro viu sua grande sequência de invencibilidade na Série A ser quebrada. Um resultado importante colocou fim à boa fase da equipe.
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0: Começando com o desabafo de Lionel Scaloni. O treinador da seleção argentina, campeã mundial em outra edição, pediu desculpas aos torcedores por não conseguir conquistar o título novamente nesta última Copa do Mundo. Scaloni também fez questão de rebater os comentários negativos que surgiram após a campanha da Argentina, onde a equipe ficou com o segundo lugar. Esse desabafo veio cerca de uma semana depois da final do torneio, mostrando como as críticas impactaram o ambiente da seleção e do próprio técnico. Uma situação delicada para o comando técnico dos hermanos. Mudando para o cenário nacional, o Cruzeiro, que vinha em uma fase muito boa, era o dono da maior invencibilidade da Série A do Campeonato Brasileiro. Essa sequência de resultados positivos, que acumulava vários jogos sem perder, foi interrompida depois da derrota para o Botafogo. O time mineiro vinha mostrando um trabalho consistente, acumulando bons resultados sob o comando do técnico Arthur Jorge. A interrupção dessa série de vitórias e empates contra o Botafogo marca, sem dúvida, uma virada na campanha da equipe celeste no campeonato. E a torcida espera a recuperação.
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0: Com isso, a gente encerra mais uma parte do Minuto Esportivo. Fique ligado na programação da rádio e a gente volta daqui a pouco com mais informações. Até a próxima.
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3: 12:41. 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

0: 10h44.
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2: Minuto Esportivo no ar, chegando com as informações mais quentes do mundo da bola. Para você que acompanha cada lance, cada virada, cada gol, a gente traz um resumo caprichado. Vamos direto às manchetes que estão agitando o cenário do futebol, com notícias importantes para você, fã do esporte, que não perde um detalhe. O Real Madrid avalia um novo empréstimo para o atacante Endrick, já no início da próxima temporada europeia. O São Paulo conquistou uma vitória importante no Paulistão Feminino, assumindo a vice-liderança da competição.
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2: Começando com o noticiário europeu e uma situação que envolve um dos nossos jovens talentos. O Real Madrid, um dos gigantes do futebol mundial, estaria avaliando a possibilidade de um novo empréstimo para o atacante brasileiro Endrick. Essa movimentação, de acordo com o respeitado jornal espanhol Marca, poderia ocorrer já no início da próxima temporada europeia. O clube merengue, agora sob a batuta de José Mourinho no comando técnico, passa por um momento de redefinição e ajustes em seu elenco principal. Essa fase de transição pode ser o motivo por trás da decisão de emprestar o jogador, buscando mais tempo de jogo e experiência para Endrick, antes de integrá-lo definitivamente ao time. No Campeonato Paulista Feminino, o São Paulo entrou em campo e garantiu uma importante vitória sobre o Mirassol. O time tricolor superou o adversário, conquistando os 3 pontos que eram fundamentais para sua campanha no estadual. Os gols que selaram esse resultado positivo vieram dos pés de Bia Menezes, que balançou as redes ainda no primeiro tempo, abrindo o placar para o São Paulo. Já na segunda etapa do jogo, Kézia Senna ampliou a vantagem, garantindo a tranquilidade para o time paulista. Com esse triunfo convincente, o São Paulo alcançou a vice-liderança da competição, mostrando força e consistência nesta temporada do futebol feminino.
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2: A gente encerra esta parte do Minuto Esportivo, mas fique ligado, que o nosso programa continua com muito mais para você. Acompanhe a nossa programação. A gente volta já.
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4: Frio ainda repercute, mas as temperaturas devem subir. A expressão onda de frio aparece entre os assuntos que mais crescem nas buscas dos brasileiros na última quinta-feira nas redes sociais. Segundo o Instituto Nacional de Meteorologia, porém, o frio ele começa a perder a força no centro-sul do país e vai permitir uma elevação mais rápida das temperaturas. Ao mesmo tempo, áreas de chuva avançam pelo norte, centro-oeste e também parte do sudeste e do nordeste. E vamos lá, porque por aqui é só música boa.

aquela música que você gosta, na melhor programação do seu rádio. Você participa, você pede, a gente, né, vai anotando aqui os pedidos musicais, mandando para o programador e a qualquer momento rola na nossa programação. Vamos nessa, a música continua.

0: Matheus.
1: Gregory Matheus.
2: Deus abençoe. Sensacional, só música boa, né? Pra quem tá aí apaixonado pela nossa programação, assim como nós somos apaixonados por vocês, os nossos queridos ouvintes. Mandar um alôzinho aqui pro meu amigo Alexander, que tá na sintonia. A Miralda também tá acompanhando a gente, o Matheus, a Cláudia, a Cecília, o Irineu, obrigado pelo carinho, a Cris. Obrigado, Robson, aquele abraço pra você aí. Daqui a pouquinho a gente manda mais alô. Pessoal, não sai daí não, que eu já volto.
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3: 3 e 7.
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7: Pois é, fim de semana chegou, hein? Coisa boa. Como é que você tá? Tudo bem? Tudo certinho? Prazer, eu sou Fernando Leme e tá aqui do meu lado a Gi. Vamos lá, Gi. A dica de hoje.
8: Bora, Fernando. Truquezinho hoje é um truque que eu já trouxe anteriormente, mas a dica é diferente, né? Que é um truquezinho pra gente desengordurar o exaustor do teto, o seu depurador, o seu sugar, não sei como que o pessoal chama aí, cada um chama de um jeito, né? Sugar, eu sei que é a marca, mas muita gente acaba identificando. Eu mesmo lá em casa, eu falo sugar, né? E anteriormente eu já trouxe uma dica muito legal, que é usando querosene, né? Mas hoje eu resolvi trazer uma dica diferente com um produtinho que inclusive é alimentício, que assim, eu garanto que todo mundo tem em casa, não é produto químico, não tem cheiro forte. Então, às vezes uma pessoa que sofre de alergia, não pode muito com o cheiro da querosene, vai dar certo com essa diquinha de hoje.
7: Boa, daqui a pouquinho então a dica, tá? Vamos lá, primeira fofoca.
8: E bora com as nossas fofoquitas, tô aqui no R7 Entretenimento, olha, e prepara aí o Life Chic, tá? O festival aí reúne os maiores nomes do K-pop nos cinemas. É isso mesmo, gente. Uma semana inteirinha de shows, né? Experiências interativas e exibições exclusivas pros fãs poderem celebrarem, né? Nas telonas. Então, pros fãs que não conseguiram ingressos, né? Pra show, seja no Brasil ou em qualquer outro país, né? Tem essa boa notícia que o pessoal pode ir se preparando, né? Pro Life Chic e garantir pra poder cantar muito. A Hybe e a Trafalgar, né, acabaram de anunciar o Hype Cine Fest 2026, um evento cinematográfico global, né, que vai dominar ali os cinemas do mundo inteiro nos dias 24 a 31 de outubro, gente. Então vai ser uma semana inteira de imersão total com 6 atrações imperdíveis, né? Tem notícia histórica aí pros fãs sul-americanos, né? A programação inclui 2 transmissões ao vivo de show do BTS diretamente da América do Sul, né? Então se você curte K-pop, não conseguiu ingresso para assistir o show, você pode garantir ainda, né? E assistir o show nas telonas dos cinemas. Olha que legal.
7: As fofocas e as informações dos bastidores artísticos, é que você adora. Daqui a pouquinho tem mais. Vamos de música.

0: até acompanhando o nosso programa. Nossa, muito obrigado pelo seu carinho, pela sua audiência, Gi. Daqui a pouquinho a dica do dia de hoje.
1: Truquezinho pra desengordurar o seu exaustor, o seu depurador de ar, o seu sugar aí da cozinha.
0: Viu aí, né, minha senhora? Anota aí, tá? Vamos lá, a música não para.

0: músicas pra você e mais informações e as fofocas da Gi.
1: E o Cauã Raymond ganhou um novo trabalho internacional, gente. Dessa vez o ator, ele confirmou que vai estar na segunda temporada de Tudo é Justo, né? Série do Disney Plus, protagonizada pela Sarah e pela Kim Kardashian. A novidade veio agora, né? Na última terça-feira, dia 22 de setembro, quando o Cauã, ele compartilhou um post de produção nas redes sociais. Além disso, o artista, ele publicou um vídeo em inglês para poder celebrar a entrada no elenco e revelou, né? Tá bastante animado ali com o novo projeto. Ele disse: oi, pessoal, tô muito feliz em confirmar que entrei pro elenco da segunda temporada de Tudo é Justo, né? Da Hulu e da Disney Plus. É um projeto incrível, estou muito animado aí com o que vem por aí. Nos vemos em breve, fiquem ligadinhos. Olha, Cauã tá internacional.
0: Valeu, já tem mais.
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5: 6h23.
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7: 6:27.
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9: E a gente tá de volta no Drops News. Chegou a hora de ficar por dentro do que tá rolando no universo da música e das celebridades. E olha, a temperatura tá subindo. A amiga de Preta Gil, Jude Paula, não perdoou e rebateu com força as falas do ex-marido da cantora, Rodrigo Godoy. Ela mandou o recado direto: mau caráter é uma escolha. Pois é, a situação continua rendendo. Jude Paula fez questão de afirmar que o círculo mais próximo da Preta já tinha conhecimento sobre uma suposta traição de Rodrigo Godoy. E não parou por aí. Ela ainda revelou que o grupo pediu para ele segurar o rompimento, segurar tudo até o final do tratamento da cantora. Que barra, hein? Um verdadeiro turbilhão de emoções e revelações que sacode o mundo dos famosos. E a gente segue acompanhando de perto cada detalhe dessa história. Não sai daí, porque o Drops News tá só começando. Tem muito mais acontecendo e a gente te conta tudo. Já já eu volto com mais no Drops News.
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11: Vamos lá, seguindo com o nosso programa, ótima sexta-feira, bom final de semana.
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11: E a fofoquinha, Gi, manda mais uma.
13: Tô agora aqui no Ofo Chico e a Bianca Andrade, ela rebate críticas após revelar ciúme de mão do Cris, né, do filhinho dela. Nas redes sociais, a Bianca, ela sempre compartilha diversos momentos ali da sua rotina com seus mais de 18 milhões de seguidores, né? Recentemente, em uma entrevista, a influenciadora, ela admitiu que ficou com ciúmes quando descobriu que o Fred, né? O Fred Bruno teria outro filho. Juntos, os dois são pais aí do Cris, que tem 5 aninhos, né? Agora, no seu Instagram, né? Dos stories ali, a Bianca, ela rebateu as críticas que recebeu depois de fazer essa afirmação. Olha, saiu esses dias uma entrevista em que a entrevistadora falou: como tá a sua relação com o Fred em relação ao irmãozinho do Cris, né? Eu, com meu senso de humor, contei a história que quando o Bruno me contou, eu falei: Bruno, tampa esse umbigo, porque eu vou ficar com recalque, né? Quem é mãe e tem irmão sabe como é o amor de irmão. Na hora eu falei: ai, eu queria que fosse o meu primeiro irmão do Gudugo, né? Disse ela. Em seguida, ela afirmou que o sentimento já passou. Óbvio que eu fiquei com ciúmes, né? Sem dúvidas, mas deu e passou e eu não tenho problema de falar nisso. O ciúmes, ele é um sentimento. O problema é você enlouquecer por causa disso.
11: Daqui a pouquinho tem mais fofoca pra você. Vamos lá,

0: músicas pra você, mais informações também e as dicas da titia G. Manda aí, G.
1: Truquezinho sensacional e facinho que não vai assim nenhum produto químico, Fernando, pra poder desengordurar o exaustor de teto, seu depurador, não sei se você chama de sugar também, né? Deixar aí o seu depurador, o seu sugar livre de gordura.
0: Daqui a pouquinho, viu, gente? Anota aí no seu calendáriozinho aí, na sua caderneta, na sua agenda. Vamos lá,

0: isso aí, aquela programação incrível que você adora rola aqui no Babados e Fofocas. E a Gi trazendo mais uma.
1: E a Paola Oliveira, gente, acaba de ganhar uma nova casa no Carnaval Carioca. Isso porque a atriz confirmou que vai ser a nova rainha de bateria da Imperatriz Leopoldinense. A escola foi onde Isa reinou, né, no último desfile. Aliás, a Paola disse que não planejava voltar pra folia depois da Grande Rio, mas o seu amor pela festa acabou falando mais alto, né? Olha, tô dividindo isso com vocês com o coração transbordando. Voltar não tava nos meus planos, mas foi olhando o carnaval de um pouco mais longe que eu percebi o tamanho do meu amor por ele, né? Tem coisas que se misturam com tanto, tanto com a gente, né? Que elas continuam ali, mesmo quando os planos mudam. Então o carnaval tá no meu corpo, tá nas minhas lembranças, no jeito que eu sinto a alegria. Como é que a gente se despede completamente de uma coisa que faz parte da gente? Fui muito feliz em tudo que eu vivi até aqui, né? E é bonito perceber que depois de tanta coisa, ainda dá essa vontade de viver mais. Sinto que esse é mais um capítulo, né? Com tantos pra conhecer e descobrir. Então, olha, Paola tá confirmadíssima como rainha da Imperatriz Leopoldinense.
0: Os bastidores pra você, tudo que tá bombando hoje aí nas redes sociais. No próximo bloco, eu vou te contar uma notícia, não sai daí não.
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5: 3:42. 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
12: 3:44.
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12: 3:45.
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16: Alô, você que acompanha o Minuto Esportivo. Estamos no ar com as principais informações do mundo da bola. Para você ficar por dentro de tudo o que rola nos gramados nacionais e internacionais. Começamos falando do mercado de transferências, com o Flamengo cogitando enviar

0: Galo Plata ao Zenit para facilitar a chegada de Luis Enrique. E na Europa, o Liverpool faz um movimento importante por Fikayo Tomori após a saída de Konaté.
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0: Sobre a situação do Flamengo, o clube segue monitorando de perto a situação de Luis Enrique, um atacante que está na mira da diretoria rubro-negra. Para tentar avançar nas negociações e facilitar a chegada do jogador, o Flamengo cogita enviar o atleta Gonzalo Plata ao Zenit. É importante destacar que outro clube do futebol brasileiro também entrou na disputa pela contratação de Luis Enrique, o que promete esquentar a briga por esse nome no mercado. Já no velho continente, mais precisamente na Inglaterra, o Liverpool está bastante ativo neste período de movimentações. O clube inglês anunciou recentemente a chegada do jovem Vitor Muñoz e já se mostra pronto para investir novamente em um nome de peso. A diretoria dos Reds faz um movimento por Fikayo Tomori, um zagueiro que está sendo observado de perto. Essa investida acontece após a saída de Konaté do elenco, indicando que o Liverpool busca reforçar a sua defesa.
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0: É isso. A gente faz uma breve pausa e volta já com a próxima parte do nosso Minuto Esportivo.
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3: E vamos nessa. O programa não para. Hoje é dia 25 de setembro, em quem diria?
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3: E mais informação. Manda aí, Gi.
4: Ainda aqui no Ofo Chico, o Bruno da dupla Com Marrone vai precisar se afastar dos palcos aí por causa de uma cirurgia de hérnia. Por esse motivo, a apresentação que a dupla ia fazer agora no próximo dia, dia 2 de outubro, em Cristalina, Goiás, não vai mais acontecer. A informação ela foi confirmada, né, pelo Santana's Gastrobar, que é o estabelecimento que iria receber o show. Segundo o comunicado, o procedimento cirúrgico do Bruno vai acontecer agora nessa próxima semana, até o período da cirurgia, porém, né, o cantor ele seguirá ali normalmente com os compromissos já previstos na agenda. Depois o Bruno vai precisar ficar 7 dias longe dos palcos, né, por orientação médica. O Bruno Marrone e a equipe, né, juntamente com a Space Eletrônica e o Santana's Gastrobar, responsáveis ali pela realização do show, eles agradeceram o carinho, a compreensão dos fãs também, né, de toda a produção local e esperam reencontrar o público aí numa nova oportunidade.
3: Sensacional, daqui a pouquinho tem mais pra você, vamos lá, a música não para.
5: Essa aqui é a história da vida de muita gente por aí, né? Com certeza.

0: boa, muita música pra quem tá acompanhando o nosso programa, obrigado pelo carinho. Daqui a pouquinho a gente tá mandando alô, tá? Vai mandando seu WhatsApp pra gente aí. Daqui a pouquinho tem a dica da Gi, né, Gi?
1: Truquezinho super legal e diferente pra gente conseguir desengordurar o seu exaustor de teto aí da tua cozinha, o seu depurador, o seu sugar, como você queira chamar. Produtinho alimentício que quase todo mundo vai ter em casa, né? 99,9% das pessoas tem em casa e vai conseguir usar pra poder desengordurar aí o exaustor.
0: Isso, já já. Vamos lá, música não para.

0: Sensacional, esse é o nosso Babados e Fofocas. Para você que ficou com a gente até aqui, nosso muito obrigado pela sua audiência. Esteja você no seu carro, dando aquela caroninha pra gente, no seu caminhão, na boleia, para você que tá em casa, para você que tá aí no seu trabalho também ouvindo a gente, nosso muito obrigado. Hoje, diga a dica do dia.
1: Então bora pra nossa diquinha aí, desengordurar esse exaustor de teto, seu depurador, seu sugar, não sei como é que você tá chamando, né? E a dica é muito simples. Algum tempo atrás eu já trouxe uma outra diquinha, que é uma diquinha sensacional, sensacional também, que é usando querosene, né? Posso refrisar ela aí mais pra frente pra quem não pegou, mas a dica de hoje é usando o amido de milho, a famosa maisena, gente. Você vai polvilhar o amido de milho sob a superfície engordurada da, como é que fala mesmo aquele nome? Ai, gente, da campânula, isso mesmo, nome difícil, né? Ou do filtro ali, enfim. E aí você vai passar uma bucha seca com poucas gotas de detergente. Por que que isso funciona, gente? Será que dá certo? Dá certo, gente. O amido de milho, ele atua como um pó absorvente que vai encapsular os óleos espessos que tá ali, né? E vai formar uma graxa em grumos que é fácil de você remover ali com a buchinha seca. Então, testa a dica. Dica dada pela G, dica aprovada.
0: Boa, boa. Valeu, G. Bom final de semana pra você. Até segunda.
1: Valeu, Fernando.
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3: 4 e 2.
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2: 4 e 4.
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4: E aí, galera? Andressa Pires de volta com Drops News. Se você é daqueles que não dispensa uma boa dose de energia e um som que balança as estruturas, vai pirar nessa. Saiu a lista das 10 melhores bandas de metal alternativo, eleitas pelos próprios fãs do gênero. É isso mesmo, uma votação popular que agitou o universo da música pesada. A disputa foi acirrada e teve muita banda boa na parada. Nomes como Alice in Chains e Deftones marcaram presença, mostrando a força e a diversidade desse estilo que a gente tanto ama. Fica a pergunta, será que a sua banda favorita conseguiu um lugar no topo desse ranking? É sempre bom ver o reconhecimento vindo direto de quem realmente vive a cena, né? E a gente sabe que no metal alternativo tem muita banda com história e com um som que arrepia. Já eu volto com a última parte do Drops News. Fica ligado, é rapidinho.
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2: 4 e 5.
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6: Coisa boa, coisa maravilhosa. Já estamos de volta. Prazer, eu sou Fernando Leme. Desejo só o melhor pra você. Tá na hora.
7: A sua
6: vamos lá em frente, sempre, sempre de cabeça erguida, né? Porque a vida nela não espera a gente se sentir totalmente preparado. Tem dia que tudo parece dar certo, mas também tem aqueles que, ó, só Deus na causa, né? Tem aqueles em que é preciso juntar os pedaços, respirar fundo e continuar. Nem sempre seguir em frente significa estar forte. Às vezes, seguir em frente é simplesmente não desistir. É levantar da cama mesmo sem vontade, é cumprir mais um compromisso, é dar um passo. É acreditar que amanhã pode ser diferente. O que passou deixou marcas, ensinamentos e algumas cicatrizes, mas não precisa determinar aquilo que ainda está por vir. O caminho ele continua aberto e muita coisa boa ainda pode estar esperando logo ali na frente, meu amigo. Por isso não abaixe a cabeça por causa de uma derrota. Não permita que uma decepção faça você esquecer tudo o que já conseguiu superar. Você já atravessou dias que pareciam impossíveis e mesmo assim chegou até aqui. Talvez ainda não seja o momento de entender tudo. Talvez seja apenas o momento de continuar. Um passo de cada vez, tá? Sem pressa, sem parar. Vai lá. Vai com calma, vai com fé, vai com coragem, vai com disposição para poder recomeçar quantas vezes forem necessárias. E vamos lá, em frente, sempre de cabeça erguida, porque enquanto existe caminho, existe possibilidade. E enquanto existe esperança, sempre haverá uma nova oportunidade de fazer diferente para começar outra vez.

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uma atrás da outra, menos intervalos, mais música boa, muita informação do Brasil e do mundo, muitos alôs também. Vai mandando seu WhatsApp aí pra gente. Aqui você fica muito bem informado e ouvindo a melhor programação musical. E a música não para. Vamos lá.

0: bom que você tá acompanhando a gente. A gente fica feliz de saber que você tá aí, viu? É hora de mandar aquele salve, aquele alô pra quem tá acompanhando a nossa programação. Meu amigo Wagner tá na sintonia, né? Meu amigo Carlos Miranda também, a Beatriz, o Marques, obrigado pelo carinho. Alô, Luísa, aquele abraço. A Edna também, o Francisco, a Rosineide Maria. Muito obrigado pelo carinho, pela sintonia de vocês. Daqui a pouquinho tem mais alô.
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0: E aí, tá curtindo o programa, hein? Que bom, programaço, né, pessoal? Então bora dar um girinho rapidinho aqui pro nosso intervalo e eu já volto com muito mais pra você.
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4: 4:20.
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0: 4:23. 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
1: Minuto Esportivo no ar, trazendo as informações mais quentes do mundo da bola para você que acompanha a nossa programação. Fique ligado, porque o esporte não para e a gente te deixa por dentro de tudo. Começamos com as manchetes que movimentam o mercado da bola. O Spartak Moscou prepara uma oferta milionária por Flaco Lopes. E o Bayer Leverkusen avança nas negociações para contratar Facundo Medina.
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1: Agora vamos aos detalhes dessas notícias que agitam os bastidores do futebol. O atacante Flaco Lopes, que tem se destacado bastante, pode estar com os dias contados no Palmeiras, ou não. O Spartak Moscou está preparando uma oferta de 139 milhões de reais para tentar tirar o jogador do clube brasileiro. Flaco Lopes tem se valorizado no mercado ao longo dos últimos meses e, por isso, a diretoria do Palmeiras espera mantê-lo em seu plantel, apesar do interesse e da proposta generosa que vem da Rússia. A situação promete ser um dos grandes capítulos dessa janela de transferências, com o Palmeiras buscando segurar uma de suas peças importantes. Mudando para a Europa, o Bayer Leverkusen está de olho no mercado de transferências para reforçar seu elenco. O clube alemão avança nas negociações para contratar o defensor Facundo Medina, em um negócio que pode chegar à casa dos 116 milhões de reais. O Bayer Leverkusen terminou a última temporada na sexta colocação no campeonato alemão e a diretoria já mira o futuro. O objetivo é ambicioso. O clube sonha em voltar a brigar pelo título na temporada de 2026-2027. E a chegada de jogadores

0: Jogadores como Facundo Medina seria fundamental para essa meta.
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0: Por enquanto é isso na nossa parte de notícias. A gente se encontra já já com muito mais esporte para você. Até a próxima parte.
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3: Boa notícia para a televisão e o audiovisual brasileiro. O Brasil ele recebeu 9 indicações ao Emmy Internacional de 2026. Entre os trabalhos lembrados estão a novela Garota do Momento, o documentário Baila Vini, a animação Irmão de Jorel e também Irmão do Jorel, né? E também produções jornalísticas como Profissão Repórter e Fantástico. Ao todo, o Emmy reúne 64 indicados de 22 países. Os vencedores eles serão conhecidos no dia 23 de novembro em Nova York.
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3: Respira fundo aí, curte o que vem agora, porque é só música boa.

0: Que dia maravilhoso e que dia sensacional, porque você tá aí acompanhando a nossa programação. Nosso muito obrigado pela sua audiência. É muito bom saber que tem assim, ó, um monte de gente ouvindo a gente por toda a cidade. Obrigado pelo carinho, muito obrigado pela sua sintonia. Vamos nessa, a música não para.
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0: que você está aí acompanhando o nosso programa. A gente fica muito agradecido pela sua audiência. Vai pedindo o seu som, mandando seu alô. Agora é hora de mandar beijinhos e beijinhos e beijinhos para minha amiga Luluzinha Pires. A Michirlânia também está na sintonia. Obrigado pelo carinho. O Zé Bernardo também está acompanhando a gente aí. Valeu. A Marinalva Santos, o Silvio e a Gerriane também está acompanhando o nosso programa. Um grande abraço.
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3: 4:41.
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12: 4:45.
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14: E aí, galera antenada, chegando com Andressa Pires no seu Drops News, o programa que te deixa por dentro de tudo que rola no universo pop e musical. Para começar com o pé direito, já tem notícia quentíssima do João, que não para de surpreender. Ele vai anunciar o álbum novo, o quinto de estúdio, e o rolê é super estratégico. O anúncio vai rolar no intervalo da novela Quem Ama Cuida, lá na Globo. Isso mesmo, João amarrando um comercial na TV aberta, junto com uma ação no Google. Tudo para bombar o lançamento. A galera já tá contando os segundos, porque a audição exclusiva do álbum já tá marcada pro domingo. É muito buzz para um artista só, hein? João mostrando mais uma vez porque é um dos maiores nomes da nossa música pop atual. Fiquem ligados para não perder nenhum detalhe desse lançamento que promete agitar tudo. Obrigada pela sua companhia, viu? Até o próximo Drops News, estarei juntinho com você.
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16: E atenção, Tomorrowland Brasil abre venda geral de ingressos. É, meu amigo, Tomorrowland também está entre os assuntos em alta. Começou às 10 horas da manhã dessa quinta-feira a venda mundial de ingressos para o Tomorrowland Brasil 2027. O festival, ele vai ser realizado entre os dias 30 de abril e 2 de maio, em Itu, no interior de São Paulo. A pré-venda, realizada anteriormente, chegou a

Sensacional, tá vendo aí, né? Só musicão pra quem tá acompanhando a nossa programação nesse dia maravilhoso. Continue participando da nossa programação, porque daqui a pouquinho eu vou mandar aquele alô sensacional pra você. Vamos lá, a música continua.

0: muito bom saber que você tá acompanhando o nosso programa, coisa boa. Hora de mandar alô, meu amigo Antônio tá na sintonia. Aline Alves também tá acompanhando a gente. A Silvia também, o José Santos, o Padua também tá acompanhando a gente, o Laércio, a Leda Maria, a Emília Santiago, Raimundo e a Juliana Oliveira. Muito obrigado, viu, pelo carinho e pela audiência de vocês. Daqui a pouquinho a gente manda mais alô.
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2: 4:59. 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
3: Atenção, ligado no Minuto Esportivo. Lineu Silva no comando, trazendo o melhor do jornalismo esportivo para você. Sempre com as informações mais quentes e relevantes que movimentam o cenário nacional e internacional. Pode chegar junto, que a gente já começa com as manchetes que prometem agitar o universo da bola. A primeira delas, lá da Europa, envolvendo um dos maiores nomes do futebol mundial. O Beşiktaş da Turquia confirmou uma proposta oficial por Mohamed Salah. E a segunda manchete, que chega da Inglaterra, mostra o Chelsea em busca de reforços experientes, com negociações avançadas por Welbeck e Henderson.
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3: Agora vamos aos detalhes da notícia que vem da Turquia e que mexe com o mercado de transferências. O Beşiktaş fez uma declaração pública confirmando que, de fato, apresentou uma proposta pelo talentoso atacante Mohamed Salah. A movimentação em torno do jogador egípcio é sempre intensa e a chegada de uma oferta de um clube como o Beşiktaş mostra o interesse em ter um atleta de calibre mundial. Os diretores do clube turco, no entanto, expressaram um certo incômodo com o andamento das conversas, indicando que existem pontos a serem ajustados nesse processo. Essa situação coloca um grande ponto de interrogação sobre o futuro de Salah e a forma como essa possível transferência pode se desenrolar nos próximos dias. E da Turquia, a gente salta para a Inglaterra, onde o Chelsea, um dos gigantes da Premier League, está trabalhando forte nos bastidores para fortalecer o seu elenco. As informações que chegam são de negociações em curso com dois nomes bastante conhecidos e com vasta experiência no futebol. Estamos falando de Welbeck e Henderson, que o Chelsea busca trazer para adicionar mais rodagem e liderança ao grupo. A estratégia do clube londrino parece ser a de mesclar a juventude e o talento que já possuem com a bagagem de atletas que já passaram por grandes momentos e grandes competições. O Welbeck e Henderson, sendo

0: veteranos poderiam oferecer exatamente esse equilíbrio, contribuindo não só dentro de campo, mas também no vestiário. As conversas estão acontecendo e a expectativa é de que essas contratações possam ser fechadas em breve, reforçando o time para a sequência da temporada.
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0: Com essas informações quentes do mundo do futebol, a gente encerra mais esta parte do Minuto Esportivo. A gente volta já.
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3: 5:02.
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3: No ZYC934, canal 285, você está na Associação Sertanejo na Liberdade FM 104,9. Eu sou o Jean Martinazzo, pronto para trazer os hits sertanejos que você adora curtir. Você é a parte essencial da nossa programação. Envie um WhatsApp para o 663468-1200, solicitando a sua canção favorita e já aproveitando, mandando um abraço carinhoso e de onde você está falando. Continue conectados com a gente através das redes sociais. Encontrem a gente no Instagram, né? No Facebook, o Facebook em Liberdade FM 104.9 e no Insta, arroba Liberdade 104.9 FM. E não perca nada aqui da sua rádio favorita. O especial sertanejo já está no ar e é hora de aumentar o volume, porque aqui tá bom demais.

0: Maria, viu?
1: Gregório Matheus.
2: Obrigado, irmão. O especial sertanejo não para na Liberdade FM 104,9. Continuamos trazendo os maiores hits sertanejos para você. Prepare-se para aumentar o volume, porque as músicas estão sensacionais. Muito sucesso sertanejos e romances no ar pela Liberdade FM.

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0: prazer ter você aqui na Liberdade FM. Então fique ligado que em breve o Especial Sertanejo segue com muito mais música de qualidade. Envie agora um recado, um abraço pelo WhatsApp 6634681200. E não deixe de seguir a nossa rádio nas redes sociais, no Instagram, arroba Liberdade 104.9 FM e no Facebook Liberdade FM 104.9. Daqui a pouquinho, mais hit sertanejo pra você.
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3: 5 horas e 17 minutos.

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2: 5:21.
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0: horas e 24 minutos.
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3: Reiniciamos no Especial Sertanejo. Obrigado por nos acompanhar e permanecer nessa excelente sintonia. Eleve o volume, pois a sequência musical está do jeitinho que você prefere. O sertanejo segue reinando aqui na edição. Então prepare-se para aquele hit que vai animar o seu dia. Tá na liberdade? Tá bom demais.
4: Agora, bem no finalzinho da tarde, já chegando à noite, Kelvin, na beira de um lago, a gente escreveu essa música.
5: Assim, ó.

continue aproveitando o especial sertanejo. Só os maiores hits para você melhorar a sua companhia na sintonia perfeita do rádio. E a nossa sequência não para, do jeitinho que você adora. Abrace as emoções, porque estamos trazendo aquela música boa que ressoa com você. Tá na liberdade? Tá bom demais.

recebendo cada um dos profissionais liberais, você ouvindo a gente da empresa, vamos até às 19 horas com o fino da música sertaneja. Na liberdade é sempre ótimo.

0: Feliz de contar com você na audiência aqui na Liberdade FM. Então mantenha-se por perto, pois o especial sertanejo volta logo com mais hits para alegrar o seu momento. Mande sua mensagem, um abraço e interaja via WhatsApp 6634681200. Não se esqueça de acompanhar a sua rádio do coração nas redes sociais. Instagram, @liberdade104.9fm e o Facebook Liberdade FM 104.9. Em breve teremos ainda mais sertanejo para você.
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2: 5:40
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2: 5:44
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9: Olá novamente com o nosso especial Sertanejo. E é maravilhoso ter você participando conosco desta edição especial feita pensando em você. Então segura as emoções que temos mais sucessos sertanejos pela frente. Chegou a hora daquela faixa exclusiva que vai ressoar em seu coração. Tá na liberdade? Tá bom demais.

0: ministro André Mendonça, do Supremo Tribunal Federal, solicitou a investigação de um colega da corte. A manifestação foi encaminhada ao presidente do STF, Edson Fachin. Mendonça rebate argumentos previamente apresentados pelo ministro em questão, apontando para a necessidade de apuração das condutas. Esse pedido gera repercussão no cenário jurídico e político nacional, marcando um novo capítulo nas relações internas do Supremo.
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vale essa sequência de sucessos. No especial sertanejo, é só modão de qualidade para enriquecer a sua sintonia. E aí, preparado? Vem chegando outro sucesso para você cantar alto e se esbaldar ao som dela. Tá na liberdade? Tá bom demais!

0: Ritmo Sertanejo mantém você animado na 104.9. Uma pequena pausa agora e retornaremos em breve com mais surpresas. Muita música de qualidade ainda te espera no Especial Sertanejo. Vem falar com a gente. Arroba Liberdade 104.9 FM 6634-68-1200 Liberdade FM 104.9. Tá na Liberdade? Tá bom demais.
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3: 6:01.
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4: Noite, Rádio 20. Nesta hora do Ângelus, queremos rezar juntos. O anjo do Senhor anunciou a Maria e ela concebeu do Espírito Santo. Ave Maria, cheia de graça, Senhor é convosco. Bendita sois vós entre as mulheres e bendito é o fruto do vosso ventre, Jesus. Santa Maria, Mãe de Deus, rogai por nós, pecadores, agora e na hora de nossa morte. Amém. Eis aqui a escrava do Senhor, faça-se em mim segundo a vossa palavra. Ave Maria, cheia de graça, Senhor.

0: é convosco. Bendita sois vós entre as mulheres, e bendito é o fruto do vosso ventre, Jesus. Santa Maria, Mãe de Deus, rogai por nós, pecadores, agora e na hora de nossa morte. Amém. Que o Verbo divino se encarnou e habitou entre nós. Ave Maria, cheia de graça, o Senhor é convosco. Bendita sois vós entre as mulheres, e bendito é o fruto do vosso ventre, Jesus. Santa Maria, Mãe de Deus, rogai por nós, pecadores, agora e na hora de nossa morte. Amém. Rogai por nós, Santa Mãe de Deus, para que sejamos dignos das promessas de Cristo. Oremos. Infundi no nosso espírito a vossa graça, ó Pai. Vós que na anunciação do anjo nos revelastes a encarnação do vosso Filho, pela sua paixão e cruz, conduzi-nos à glória da ressurreição. Por Cristo nosso Senhor. Amém. Glória ao Pai, ao Filho e ao Espírito Santo, como era no princípio, agora e sempre. Amém. Evangelho de Jesus Cristo segundo Mateus. Naquele tempo, apresentaram a Jesus um homem mudo que estava possuído pelo demônio. Quando o demônio foi expulso, o mudo começou a falar. As multidões ficaram admiradas e diziam: nunca se viu coisa igual em Israel. Os fariseus, porém, diziam: é pelo chefe dos demônios que ele expulsa os demônios. Jesus percorria todas as cidades e povoados, ensinando em suas sinagogas, pregando o evangelho do reino e curando todo tipo de doença e enfermidade. Vendo Jesus as multidões, compadeceu-se delas porque estavam cansadas e abatidas, como ovelhas que não têm pastor. Então disse aos discípulos: a messe é grande, mas os trabalhadores são poucos. Pedi, pois, ao dono da messe que envie trabalhadores para a sua colheita. Palavra da salvação. Glória a vós, Senhor. A palavra de Deus nos ensina, mais uma vez, a confiar no Senhor. Jesus cura o mudo. Quer curar a sua mudez, o seu medo de anunciar, seu medo de evangelizar, a sua preguiça de não ir para a igreja ou ensinar seus filhos. E você só precisa dizer: eu creio, Senhor. Porque Jesus diz: a messe é grande, mas os operários são poucos. Quem sabe você seja um operário do Senhor e se coloca a serviço do reino para que a palavra de Deus possa ser transmitida àqueles que ainda não a conhecem. Esta é a missão de todo cristão batizado. Não cruzar os braços, mas arregaçar as mangas e ir em frente. É preciso você fazer a sua parte. Louvado seja nosso Senhor Jesus Cristo, para sempre seja louvado. E a bênção de Deus Todo-Poderoso, Pai, o Filho e o Espírito Santo, desça sobre vós e permaneça para sempre.
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6: 6:09.
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8: E aí, voltamos com tudo no Especial Sertanejo, né? Que felicidade que é ter você conosco aproveitando essa seleção de hits incríveis. Então, segue junto com a gente. Aí vem ela, mais uma canção irresistível para você acompanhar letra por letra. É só sucesso. Tá na Liberdade, tá bom demais.
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8: E agora no Especial Sertanejo, nós mergulhamos na essência da verdadeira moda de viola. Então esperem pelos clássicos do sertanejo, pelas canções raiz e pelos modões que tocaram corações por gerações.

tal essa maravilhosa série de hits que acabamos de ouvir? Fique sintonizado na Liberdade para mais músicas que são a trilha sonora da nossa vida. Não paro por aqui não. Em breve, mais sucessos para animar o seu dia. Tá na Liberdade, tá bom demais.

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0: uma pausa rápida no especial sertanejo, mas não vai muito longe não. Estaremos de volta em instantes. Mande já o seu recado via WhatsApp no número 6634681200 participando. É o que torna a nossa programação única. Siga nas redes sociais, porque tá na liberdade e tá bom demais.
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6: 6:23.
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1: 6:28.
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2: Sim, tá boa música sertaneja dominando a sua frequência mais uma vez. É o Especial Sertanejo que continua com vibes positivas. Eis que chega aquela faixa musical que faz o subir o volume e cantar com tudo. Tá na Liberdade, tá bom demais.

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1: No cenário econômico, o mercado financeiro brasileiro observa a alta do dólar e dos juros futuros. Investidores aguardam o discurso do presidente Lula na Organização das Nações Unidas e analisam a ata da última reunião do Comitê de Política Monetária, o Copom. A correção nos valores reflete a cautela e a expectativa dos agentes econômicos. A eleição presidencial também segue no radar dos investimentos, influenciando as oscilações do câmbio e das taxas de juros, numa conjuntura de incertezas e projeções.

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1: 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Esta canção é uma homenagem para você, meu irmão João Paulo.

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Agradecemos imensamente a vocês, os nossos ouvintes da Liberdade FM, a primeira da cidade.

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3: 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Informa a hora certa.

0: Cultural. 6:43.
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0: 6:47.
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13: A boa música sertaneja continua dominando a sua sintonia. Que alegria saber que você continua conosco no Especial Sertanejo. O sertanejo não para de surpreender. Está vindo aí por aí um sucesso especial para agitar ainda mais o seu dia. Tá na Liberdade? Tá bom demais.

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Contenha essa empolgação, porque já vem chegando um hit desse que você não vai esquecer nunca. 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
3: 8 horas.
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2: 8 e 1.
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5: Belaia, coisa boa. Hoje é dia 25 de setembro. Estamos chegando aqui ao Fernando Leme. Coisa boa, que coisa maravilhosa. Nosso muito obrigado pelo seu carinho, nosso muito obrigado pela sua audiência. Bora começar o programa desta sexta-feira.
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5: Fatos do dia. E os fatos que marcaram época lá em 1513, o explorador espanhol Vasco de Balboa, ele descobriu o Oceano Pacífico por terra, pelo Panamá. Em 2005, o ator Don Adams, ele morreu aos 82 anos, vítima de uma infecção pulmonar. Para você saber quem ele era, ele interpretou o famoso agente 86 no seriado de mesmo nome, criado por Mel Brooks. Em 59, o líder soviético Nikita Khrushchev, ele se encontrou com o presidente americano. Que mais? Deixa eu ver. Em 73, os três astronautas do laboratório espacial Skylab 2 caíram no Oceano Pacífico depois de passar 59 dias em órbita. Em 74, morreu aos 85 anos no Rio de Janeiro o compositor Donga, autor de Pelo Telefone, o primeiro samba gravado aqui no Brasil. Em 1980,

Operação investiga movimentação bilionária no setor de combustíveis, hein? Que novidade, né, no Brasil. Receita Federal, Ministério Público e Forças Policiais realizaram ontem, quinta-feira, uma nova etapa das investigações ligadas à Operação Carbono Oculto, batizada de Operação Crédito Oculto. A ação, ela cumpre mandados em 7 estados, inclusive Minas Gerais. Segundo a Receita, são investigadas estruturas financeiras que teriam sido usadas para ocultar patrimônio e recursos destinados à compra de uma grande distribuidora de combustíveis. Uma das empresas analisadas movimentou cerca de 11 bilhões e 600 milhões de reais entre 2021 e 2025.

0: Tá na Liberdade, tá bom demais. Muita música, muita notícia pra você, né? Aqui na Liberdade a gente toca boa música, a gente mantém você atualizado sobre os fatos do Brasil e do mundo também, suas participações. Tá na Liberdade, tá bom demais. Vamos lá, a música continua.
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0: mandando aquele salve, aquele alô pra toda a galera que tá na sintonia da nossa programação. Vamos lá. Minha amiga Helena, obrigado pelo carinho. A Simoni. Alô, Marilda. Maria do Carmo também na sintonia. O Messias. Alô, Pedro. Um abraço. 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Essa é a Liberdade FM. Pois é, chegamos ao fim de mais um bloco musical, mas peraí, daqui a pouquinho, depois do intervalo, tem muito mais.
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0: gente segue por aqui com muita música boa.
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0: Muito bem, já estamos de volta aqui pela Liberdade FM, tá na Liberdade, tá bom demais. E como é bom saber que você tá aí junto com a gente, hein? Aqui na 104.9.
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0: Essa é a trilha sonora da sua programação. Vamos lá, continua.

caso do Banco Master. Bloqueio chega a 2,7 bilhões. O Tribunal de Contas do Distrito Federal determinou bloqueio de até 2,7 bilhões de reais em contas e bens de 5 ex-dirigentes do BRB, o Banco de Brasília. A decisão está relacionada às investigações sobre negócios realizados entre o BRB e o Banco Master. Segundo o tribunal, o bloqueio, ele busca preservar recursos para um eventual ressarcimento aos cofres públicos. Os ex-dirigentes terão prazo para apresentar defesa.

0: Liberdade FM, tá na Liberdade, tá bom demais. Segura aí, galera, porque a música não para. Bora continuar curtindo juntos aqui na Liberdade, aquela que você gosta. Simbora.
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0: Vamos seguindo com a nossa programação e que bom que você está acompanhando a gente. Alô, Lenira. Obrigado pelo carinho. A Abel também, a Lúcia, Helena, a Cleide, a Roseli. Alô, Nilo. Um abraço pro Nilo também. E o Márcio que está acompanhando a nossa programação. Minha amiga Creuza Costureira também está todo dia na sintonia.
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0: Eita, fica aí, presta atenção no bloco comercial porque os nossos patrocinadores têm muitas novidades pra vocês. Eu já volto.
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7: 8h27.
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7: T28.

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0: Música boa pra você é aqui na nossa programação.

0: aí, já participou da Liberdade? Tá aí, ó. Quem pediu essa música tá ouvindo, porque aqui na Liberdade, se tá na Liberdade, tá bom demais. A Liberdade FM é só sucesso. E se é sucesso, toca aqui. Vamos lá, a música não para.
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INSS começa a pagar os benefícios do mês de setembro, hein? Atenção. Atenção, aposentados e pensionistas, o INSS, ele começa nesta quinta-feira, dia 24, o pagamento dos benefícios referentes ao mês de setembro. Os primeiros depósitos, eles são destinados a quem recebe até um salário mínimo e seguem o número final do benefício. Os pagamentos deste grupo, eles vão até o dia 7 de outubro. Quem recebe acima do salário mínimo começa a receber a partir do dia 1º de outubro.

0: E os alôs e os abraços não param na nossa programação. Vamos lá, minha amiga Cidinha, todo dia acompanhando a gente, a Selma, a Helena também tá acompanhando o nosso programa, o Marcelo. Alô, João Roberto, um abraço para você, o Nilson. A Thalita Oliveira também, o Jorge Melo. Alô, Beatriz, valeu.
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0: Muito bem, chegamos ao final de mais um bloco com muita música boa pra você aqui na Liberdade FM, mas não para por aqui. Daqui a pouquinho a gente tá de volta com mais música, peraí.
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5: 8h46.
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7: E atenção, porque o Pix poderá ser ligado ao sistema de pagamentos da Europa. É uma novidade importante para quem realiza transações internacionais. O Banco Central do Brasil e também o Banco Central Europeu começaram a estudar uma possível integração entre o Pix e o sistema europeu de pagamentos instantâneos chamado TIPS. A ideia é permitir transferências entre o Brasil e países da zona do euro de maneira mais rápida e principalmente com custos menores. Por enquanto, trata-se apenas de um estudo de viabilidade, envolvendo questões técnicas, jurídicas e operacionais também. Vendo só como foi rapidinho, Liberdade FM tá na Liberdade, tá bom demais. 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
7: E vamos lá, conferindo aí a nossa programação, segue.

0: Aquela música maravilhosa que você gosta, rola aqui na nossa programação. Nosso muito obrigado pelo seu carinho, pela sua audiência. Continue pedindo a tua aí através do nosso WhatsApp. Daqui a pouquinho a gente vai mandar aquele alô pra galera toda que tá na sintonia aí. E claro, sua canção também rola aqui na nossa programação, né? Muito bom saber que você tá aí. Esteja você em casa, no seu trabalho, esteja você aí dando uma caroninha pra gente no teu carro, no teu caminhão. Nosso muitíssimo obrigado pela tua audiência. Vamos lá, a programação não para.
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0: liberdade tá bom demais. A música por aqui não pode parar, suas participações também. Já mandou seu WhatsApp pra gente? Ainda não? Tá esperando o quê? Tô aqui aguardando o seu toquezinho pra mandar aquele beijo, aquele alô, viu? Vamos lá, aumenta o volume, a música continua na liberdade.
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